0: a iogurtes, saladas, sucos, vitaminas, cereais e massas de pão e bolo. 4. Batata doce. 5 gramas de fibra em uma unidade média do alimento. Além de fibras, ela também é fonte de ferro, vitaminas A e C e potássio. E tem alto teor de vitamina E.
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3: Olá, chegando para você o nosso Esporte Agora de hoje, com a minha apresentação, locutora Patrícia. E o técnico Luiz de la Fuente, da Espanha, criticou a criação da Superdata FIFA. Entre o final de setembro e o início de outubro, a atual campeã do mundo fará 4 jogos após a entidade máxima do futebol aumentar a janela de partidas internacionais. De la Fuente citou as viagens e se mostrou contrário ao calendário. Ele disse preferir o formato anterior, quando cada seleção jogava apenas 2 vezes e tinha cerca de 1 semana de trabalho.
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5: 21:04.
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3: E o astro do futebol francês Kylian Mbappé encerrou sua parceria de 2 décadas com a Nike e assinou contrato com a marca suíça de roupas esportivas On, o mais recente revés para a marca norte-americana, à medida que novos concorrentes ganham espaço no mercado de calçados esportivos. A On planeja lançar suas primeiras chuteiras de futebol em 2027 e também nomeou o ex-jogador francês Thierry Henry como seu diretor de futebol. As ações da On, listadas nos Estados Unidos, subiram 5% nas negociações pré-mercado. A empresa, apoiada por Roger Federer, busca crescimento nas Américas, região que responde por mais da metade de sua receita.
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11: Olá, meus queridos, sejam todos muito bem-vindos à edição do Adora Top de hoje com Jonatas Gonçalves. É um prazer imenso fazer parte de mais uma edição do Melhor do Louvor aqui na sua rádio preferida. Tudo de bom pra você na audiência. O programa tá começando.
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2: 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Viu? Sempre aqui na rádio, neste mesmo horário, com músicas escolhidas a dedo do coração de Deus para a sua vida. 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
3: 21:24.
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3: 21:24.
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8: A terra era sem forma e vazia. Trevas cobriam a face do abismo. E o Espírito de Deus se movia sobre a face das águas. Foi então que ele disse: que haja luz. E a luz começou a existir. A luz do mundo torna tudo visível e nos permite ver o caminho. Nós também podemos ser luz para o mundo. Somos filhos de Deus. Por isso vivemos na luz. E podemos mostrar a luz a outras pessoas que ainda estão na escuridão. Por mais que vivamos em um mundo cheio de maldades, Deus nos abençoa todos os dias de muitas maneiras. Ele nos deu uma natureza maravilhosa para admirar, o ar para respirar, uma família. No entanto, sabemos que muitas pessoas não conseguem enxergar as coisas dessa maneira. Elas até acreditam em Deus e reconhecem que Ele enviou Jesus para nos salvar. Mas não desfrutam da vida, pois pensam que Cristo veio somente para condenar suas más ações. Sendo que é justamente o contrário. Ele veio para nos ajudar a não cometê-las mais. Essa luz é tão forte que às vezes nós queremos fugir dela para que ninguém veja os nossos pecados e a nossa sujeira interior. Então ficamos no escuro, no esconderijo da alma, e nunca somos iluminados por ela. Escute aqui, Deus enviou seu Filho ao mundo não para condenar o mundo, mas para que esse fosse salvo por meio dele. Quem nele crê não é condenado, mas quem não crê já está condenado, por não crer no nome do Filho unigênito de Deus. A luz veio ao mundo, mas os homens amaram as trevas, e não a luz, porque as suas obras eram más. Quem pratica o mal odeia a luz, e não se aproxima da luz, temendo que as suas obras sejam manifestadas. Mas quem pratica a verdade vem para a luz, para que se veja claramente que as suas obras são realizadas por intermédio de Deus. Jesus nos mostrou que Ele é o único meio de salvação e se acreditarmos nele, teremos a vida eterna. Porém, muitos recusam esse convite e continuam na escuridão. Ele respeita a nossa escolha, o nosso sim ou não. Esse maior desejo é que nos arrependamos de nossos pecados e deixemos que Ele ilumine todas as áreas de nossas vidas. Mas há também muitas pessoas que não conseguem enxergar que a vida com Jesus pode ser uma bênção. E isso acontece porque tudo tem sido difícil para elas. E para falar a verdade, eu as entendo muito bem, afinal, como elas dirão que seguir a Cristo é maravilhoso se estão cheias de problemas? Mas Deus não quer ver seus filhos na escuridão, e por isso Ele enviou Jesus para nos guiar, mesmo em situações onde parece não haver saída. Jesus disse: eu sou a luz do mundo. Quem me segue nunca andará em trevas, mas terá a luz da vida. Cristo nos oferece uma vida cheia de paz, confiança e tranquilidade, se escolhermos caminhar ao seu lado. Seguir a Jesus não significa que a escuridão nunca irá se aproximar de nós. As dificuldades virão, Mas encarar esses momentos com Cristo é muito mais fácil, pois sabemos que sempre haverá algo de bom para aprendermos e que Deus fará tudo para cooperar para o nosso bem. Você está triste, desanimado, angustiado, não consegue enxergar uma saída? Sente que sua vida está na escuridão? Então chegou a hora de você tomar uma atitude, chamar Jesus para estar ao seu lado, pois aquele que anda com o Mestre tem a luz da vida e consegue caminhar firme, mesmo nos momentos difíceis. Jesus não andava tropeçando como muitos hoje. Ele era guiado pela luz do Espírito Santo e não por emoções ou achismos. Quando ele disse que precisaria voltar à Judeia para anunciar o reino de Deus, os discípulos se desesperaram, pois da última vez aquele povo quase o apedrejou por suas palavras duras. Mas Jesus não era influenciado pelas pessoas, circunstâncias e nem pelos seus sentimentos. Ele ouvia a voz do Espírito Santo e obedecia, mesmo que isso custasse a sua própria vida, pois ele sabia por que tinha vindo ao mundo: fazer a vontade do Pai.

0: O caminho do justo é como a luz da alvorada, que brilha cada vez mais até a plena claridade do dia. Mas o caminho dos ímpios é como densas trevas. Nem sequer sabem em que tropeçam.
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6: Programa Dora Top, já estamos de volta. Um lindo dia, uma linda tarde, uma linda noite, uma linda madrugada. Para você que está de rádio ligado, curtindo a edição do Adora Top com o Jonatas Gonçalves, tudo de bom para você.
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2: 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Viu? 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
3: 21 horas e 46 minutos.
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5: Proteja seu pendrive contra vírus. Sempre formate em NTFS e ative a opção Somente Leitura para evitar infecções.
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Nós estamos aqui no seu colo, Pai. Nós não entendemos muitas coisas, mas nós confiamos naquele que é poderoso para fazer infinitamente mais. 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Confiamos em Ti, Senhor.

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Vamos começar nossa jornada de louvor aqui no É Para Adorar. Preparamos aqui um ambiente aí de serenidade e comunhão através dos louvores que ecoam aí através dos tempos. 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Aqui no É Para Adorar.

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1: Estamos de volta aqui para mais momento de adoração e comunhão através da música. Nos deixa levar pela próxima canção que nos conduzirá ainda mais perto da presença do nosso Criador.
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2: Estamos de volta aqui para mais momento de adoração e comunhão através da música. Nos deixa levar pela próxima canção que nos conduzirá ainda mais perto da presença do nosso Criador.

0: É hora de concluir mais uma sessão do nosso Adoração e Louvor aqui no É Para Adorar. Que a mensagem, as músicas que a gente tocou aqui hoje permaneça com você, inspirando aí, fortalecendo você ao longo da semana. Até a nossa próxima edição do É Para Adorar.
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Que a paz do Senhor esteja com você. Vamos começar nossa jornada de louvor aqui no É Para Adorar. Preparamos aqui um ambiente aí de serenidade e comunhão através dos louvores que ecoam aí através dos tempos. Prepare-se para mergulhar em uma atmosfera de espiritualidade. Aqui no É Para Adorar.

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1: 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Estamos de volta aqui para mais momento de adoração e comunhão através da música. Nos deixa levar pela próxima canção que nos conduzirá ainda mais perto da presença do nosso Criador.

0: No momento aqui no nosso É Para Adorar. Já já a gente volta, hein?
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0: Estamos de volta aqui para mais momento de adoração e comunhão através da música. Nos deixar levar pela próxima canção que nos conduzirá ainda mais perto da presença do nosso Criador.

0: É hora de concluir mais uma sessão do nosso Adoração e Louvor aqui no É Para Adorar. Que a mensagem e as músicas que a gente tocou aqui hoje permaneça com você, inspirando aí e fortalecendo você ao longo da semana. Até a nossa próxima edição do É Para Adorar.
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8: Olá, meus queridos, sejam todos muito bem-vindos à edição do Adora Top de hoje com Jonatas Gonçalves. É um prazer imenso em fazer parte

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2: É o Adora Top no seu rádio, fazendo parte do seu dia a dia. Obrigado pelo carinho, pela audiência que a gente sempre cativa e cultiva. O Adora Top já existe há muitos anos e eu fico muito contente pela tua amizade, pela tua audiência. Viu sempre aqui na rádio, neste mesmo horário, com músicas escolhidas a dedo do coração de Deus para a sua vida. É o Adora Top que fica por aqui nesse bloco, mas ó, não saia da sintonia, que depois do intervalo tem muito mais.
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2: Programa Adora Top, já estamos de volta. Um lindo dia, uma linda tarde, uma linda noite, uma linda madrugada para você que está de rádio ligado, curtindo a edição do Adora Top com o Jonatas Gonçalves. Tudo de bom para você.
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1: É o Adora Top no seu rádio, fazendo parte do seu dia a dia. Obrigado pelo carinho, pela audiência que a gente sempre cativa e cultiva. O Adora Top já existe há muitos anos e eu fico muito contente pela tua amizade, pela tua audiência. Viu sempre aqui na rádio, neste mesmo horário, com músicas escolhidas a dedo do coração de Deus para a sua vida. É o Adora Top que fica por aqui nesse bloco, mas ó, não saia da sintonia, que depois do intervalo tem muito mais.
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3: Ótima segunda-feira, tudo de bom. Um beijo e até amanhã terça.
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5: Olá, povo abençoado de Deus. Começando nesse momento mais um programa do nosso Adoração Máxima. Nesse momento vamos aproveitar então esse início de semana e vamos separar momentos para adorar a Deus. Eu, Diego Almeida, te faço companhia nessa segunda-feira e vamos lá que o nosso programa tá uma bênção.
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1: Voltando com mais um bloco do Adoração Máxima, levando para você muito louvor e muita adoração para a sua vida, para o seu coração.
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1: Estamos de volta com mais um bloco do nosso programa de adoração ao nosso Deus. E nesse momento eu quero te convidar a nós continuarmos com a nossa adoração, pois o louvor tem o poder de quebrar cadeias e correntes. Então vamos unir a nossa fé nesse momento e vamos continuar com nossa adoração. Aqui vai a nossa próxima sequência de louvores.
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2: Toquem aqui. Você está sintonizado aqui no Adoração Máxima. Não sai daí que vamos para um breve intervalo, mas já já estaremos de volta.
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2: Se prepare que a nossa próxima sequência já está pronta.
1: Participe!
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1: Finalizando mais um programa do nosso Adoração Máxima dessa terça-feira. Muito obrigado por mais um dia você ter estado conosco, mais um dia você ter entregado o seu louvor a Deus. Espero que tenha sido bom, que tenha sido edificante para você e para quem tá ouvindo junto contigo, para quem tá adorando aí do teu lado. Bem, ficamos por aqui. Amanhã, quarta-feira, estamos de volta aqui na sua rádio favorita, trazendo muito mais adoração. Muito obrigado por tudo, pessoal. Fiquem todos com Deus. Tchau, tchau.
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5: Oi, gente! E aí, tudo bem com você? Um grande abraço pra você ligado na nossa programação, ligado aqui, ó, na número 1 da cidade. Está começando a partir de agora mais edição do nosso Conectados com Deus, terça-feira, 22 de setembro do ano 2026. Parabéns! Se hoje é o seu dia, é o seu aniversário, que Deus possa nos abençoar a sua terça-feira, tá certo? Estamos aqui, ó, deixando nosso abraço todo especial para você que tá de aniversário hoje, tá certo? Um dia muito especial para você, é o seu aniversário, tá certo?

WhatsApp, você mandando sua mensagem através de voz, texto, do jeito que você quiser. Avisa pra todo mundo, pra vizinha da esquerda, da direita, está no ar o programa que é líder de audiência. É o nosso Conectados com Deus. Alô, meu irmão, alô, minha irmã, tá no trabalho, tá em casa, você tá onde, hein? Terça-feira, semana só começando, bora pra cima dela, tá começando aqui, ó, vem. Fala comigo. Ótima terça pra gente, chegando a primeira.

alguma hoje, no dia de hoje, você já agradeceu, já vai para o céu, já agradeceu? Ah, pediu pela sua família, por seu ente querido? Ah, é isso aí, vamos em forma de canção, vamos louvar o Senhor através das canções que passa por aqui, edifica o nome dele, tá certo? O nosso canal, o nosso WhatsApp tá liberado pra você falar comigo, pedir a sua favorita, mandar o seu alô, o seu recado aqui no programa Conectados com Deus.

0: Maravilha demais, você tá aqui, ó. Nosso Conectados com Deus. Intervalo rapidinho. Rapidinho na produção. Só um tempo pra gente tomar água, tomar um cafezinho. Já trazer mais músicas e louvores pra você aqui na nossa programação. Eu volto já, já.
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0: Opa! Tô de volta, hein? Como é que vocês estão? Tudo bem? Opa, sou eu! Ah, tô com você aqui, ó, na melhor, na número um da cidade. É o nosso Conectados com Deus de volta por aqui, segundo bloco já abrindo aqui, o nosso último bloco do nosso programa aqui, gente. E aí, se você ainda não participou, dá tempo, hein? Vai agora, manda a sua mensagem aí, aqui pra daqui a pouquinho, vou falar seu nome aqui, hein? Então fique esperto por aí, então vamos nessa, chegando essa pra você aqui, ó.

som da nossa rádio maravilhosa, é o nosso Conectados com Deus. A gente vai por aqui, tá, gente? Trazendo as melhores músicas, canções que falam o nome do nosso Senhor Jesus. E aí, você tá em casa, tá no trabalho, você tá no aplicativo, levando a gente de carona? Obrigado pelo seu carinho, obrigado pela companhia e também pela paciência, hein? Já segue também a nossa rádio aí nas redes sociais, tem o nosso Instagram, nosso Facebook e também o nosso site, tá? Então não fica de fora pra você ouvir a nossa rádio aqui, tá certo? Chegando mais música bonita aqui no programa Conectados com Deus.

0: fechando a edição dessa terça-feira do nosso Conectados com Deus. Obrigada, gente. Obrigado a você que participou, você que ficou só ouvindo a gente, você num carro trabalhando e ouvindo a gente. Eu volto amanhã para te fazer companhia. Aproveite bastante a sua terça-feira com a sua família, seus amigos e as pessoas mais maravilhosas da sua vida, tá bom?
1: No comando, Marcos Santos.
0: Amanhã eu volto. Tchau, meu povo. Fui!
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Olá, já estou com você novamente. 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

0: Está na hora do intervalo, mas é sempre muito rápido. É o tempo de você tomar uma aguinha, um cafezinho, e a gente já volta com muito mais música e na melhor programação, é claro, né? Não saia daí, eu já volto.
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0: Oi, eu falei que era rapidinho, já estamos de volta e agora tem mais sucesso na melhor programação do seu rádio. Escuta essa aí.

0: Aqui os intervalos são sempre muito rápidos, então não saia daí, é rapidinho e a gente volta com muito mais música. Até já!
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0: Legal, tivemos as mensagens dos nossos parceiros de programação e já estamos de volta com muito mais música.

0: E aí, gostou da nossa programação? A gente fez o melhor para que você ficasse muito bem, se divertisse e curtisse as melhores músicas durante o tempo que passamos juntos. Até a próxima vez. Fui!
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0: Oi, gente, graça e paz, graça e paz. Chegamos para mais uma edição da programação Topzera do seu rádio, programa Diante do Altar, nessa terça-feira, é uma terça-feirosa especial para você que tá junto com a gente na nossa programação. E agora é tudo comigo mesmo. Sou seu irmão em Cristo, pastor Giovanni Nunes, pedindo permissão e licença para entrar aí no seu rádio, aí na sua casa, aí no seu trabalho, uma programação que é alegre, que é para cima, que é feliz e, claro, é abençoada por Deus. Muito obrigado pela carona, você que tá no rádio ouvindo a gente, ouvindo a programação que começa agora para abençoar a sua vida. Nossa terça-feira vai ficar especial porque tem palavra e louvor pra você. E sem delongas, eu já declaro que essa programação é top e vai deixar você top. A bênção de Deus recairá sobre sua vida através da programação. Então aumenta o volume, porque agora vem louvores bonitos pra você e muito, muito, muito, muito, muito de Deus pra você. Aumenta o volume, vem, vem, vem com a gente na melhor.
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1: Bem pra vocês então, foi essa canção maravilhosa pra fechar esse bloco. E é claro, vamos dar uma rápida pausa, molhar a garganta e voltamos já já pra trazer mais de Deus pra sua vida, mais música bonita. O melhor está rolando aqui pra você na sua programação, você sabe, né? Diante do altar do seu irmão em Cristo, o pastor Gilvani Nunes. Volto já já pra abençoar você, pra trazer mais coisa boa, pra fazer a bênção do Pai cair sobre sua casa. É 2 minutinhos, sai daí não que eu volto já já pra abençoar sua vida.
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1: Voltamos! Muito bem, depois desse rápido break, voltamos para trazer alegria para você. Voltamos para tocar canção bonita pro seu coração. Voltamos para alegrar a sua vida. Prazer pra você essa programação que eu gosto de dizer que é a sua dose diária de alegria. É um prazer estar junto com você na melhor do rádio, trazendo muito som de Deus pra sua vida. Essa programação que é do céu na sua vida. Sou seu irmão em Cristo, pastor Gilvani Nunes. Esse é o nosso programa Diante do Altar, que rola todos os dias de segunda a sexta-feira aqui na programação da melhor pra você, tá bom? Ó, vamos de mais música. Chega de blá, blá, blá. Vamos de mais música. Você tá aí pra ouvir música. Eu tô aqui pra te abençoar com essas. Vem aí, então. Aumenta o volume, porque vem o melhor aqui pra você.
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0: 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Que é isso? Que canção maravilhosa foi essa que você acabou de ouvir aqui na Melhor, hein? Canção bonita, você ouve aqui na Melhor, com a programação Diante do Altar, com seu irmão em Cristo, o pastor Giovanni Nunes. Você gostou dessa? Então fica por aí, que eu volto já já com mais de Deus pra você, com mais canção maravilhosa. Um rápido break, olhar a garganta, volto já já pra trazer muito mais alegria, felicidade, bênção de Deus aí, pra onde você estiver ouvindo, na sua casa, no seu trabalho, onde estiver na caminhada ouvindo a gente, fica por aí que eu volto já já, trazendo mais de Deus. Sai daí não, hein? Volto já já.
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0: Muito bem, estamos de volta depois desse intervalo. Voltamos com Diante do Altar pra você, trazendo mais alegria em forma de programa. Trazendo mais alegria em forma de programa para abençoar a sua vida. É uma chuva de bênção no seu rádio, essa programação, viu? Quero dizer para você que você está sendo abençoado e é um prazer para a gente poder estar sendo um canal de bênção na sua vida. Tenho certeza que o programa tem sido bênção para você. De segunda a sexta-feira, estamos aqui nesse horário para abençoar a sua vida. E chega de falar, chega de delonga, porque eu sei que você quer ouvir canção bonita, você quer ouvir louvor, ou quer ouvir louvor abençoado, então vai rolar agora mais canção bonita. Aumenta o volume por aí, porque vem louvor bonito para você aqui.
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0: no livro do profeta Isaías, no capítulo 43, versículo 18, a palavra de Deus vai dizer assim, ó: não vos lembrei das coisas passadas, nem considerei as antigas. Muito bem, meu amado, minha querida. Nesse Gotas da Palavra de Deus de hoje, eu quero dar uma palavra de direcionamento a você. Quando eu li esse texto, logo me veio ao coração uma das coisas que a gente tem ensinado muito e pregado, que é: muita gente não tem conquistado, não tem rompido, não tem crescido, não tem chegado ao sucesso, porque fica focado, linkado, conectado com as coisas do seu passado. O passado de muita gente assombra até hoje. Tem gente que não evolui, tem gente que não cresce, porque está ligado no seu passado. E seu passado diante de Deus já foi lançado num lago de esquecimento. Eis que as coisas velhas se passaram e que tudo se fez novo. E tem gente que não consegue ser feliz. Tem gente enfermo por causa do seu passado. O seu passado às vezes é um fantasma, é um terror que te assola dia após dia, impedindo de você visionar no seu futuro e viver a felicidade no seu presente. E com essa palavra de hoje eu venho trazer para você uma palavra de libertação. Dizer para você que você pode sim viver o melhor de Deus. Não importa o seu passado, não importa o que você fez no seu passado, se você se arrependeu, se você deixou de praticá-lo, se você não vive mais nele. Então, tanto que a palavra diz é passado, passado é passou. Não existe mais. Romanos 8, capítulo 1, versículo 1 vai dizer para a gente isso. Nenhuma condenação há para aqueles que estão em Cristo Jesus. Às vezes você fica se condenando, às vezes você fica preso a um sentimento, a um relacionamento do passado, a uma coisa que deu errado, alguma coisa que, agora não vai dar mais certo, porque lá no passado deu errado e agora não vai dar certo. E com isso você acaba se autodestruindo. Mas eu tenho uma palavra para você. O passado, Deus já lançou no esquecimento. O presente é agora e você precisa viver. E o futuro, o futuro pertence a Deus. O futuro é para quem confia em Deus. E no futuro, Deus tem coisas bem maiores e bem melhores para você. Então, minha irmã, se você lembra do teu passado e te causa dor, então, meu irmão, se você lembra do teu passado e te traz sofrimento, se o teu passado te traz tristeza, angústia, se o teu passado te traz destruição, se o teu passado te traz nojo, se teu passado é um nojo, para que ficar lembrando do lixo quando você pode viver no luxo da presença de Deus? Deus tem o melhor para você. Então hoje, no nome de Jesus, quebre as pontes com o passado. Quebre as pontes com as coisas que ficaram para trás. E venha viver o novo de Deus. Venha viver, na verdade, olhando para Cristo, que é o seu alvo, o autor e consumador da tua fé. Cristo é tudo, tudo que você precisa. Nele está o seu presente, nele está o seu melhor do seu futuro. Então, meu querido, minha querida, o passado só serviu de experiência para não errarmos mais. Claro que existem momentos felizes no passado, recordações, ensinamentos. O passado somente foi uma escola e o futuro, o futuro será alegria, paz, gozo e felicidade para aquele que serve ao Senhor. Por isso, se abrace nos braços do Pai e viva o futuro, porque Deus não é Deus só de passado, mas Deus é muito mais um Deus de futuro de honra. E eu quero declarar que um futuro de honra Deus preparou para você. Esse é o Gotas da Palavra de Deus. Eu sou o pastor Divani Nunes. Até a próxima. Graça e paz. Shalom.
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0: 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Posição 26.

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Confiamos em Ti, Senhor.

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0: Estamos de volta com o Top 30. 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Posição 22.
2: 8 horas.
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0: saiba quais superalimentos não podem ficar de fora do seu verão. Manteigas de nutis. As gorduras mono e poliinsaturadas presentes nas nutis têm propriedades anti-inflamatórias, além de fornecerem saciedade, tornando-se uma boa opção para aqueles que praticam atividades físicas ou querem perder gordura, quando consumidas com moderação. As oleaginosas, em geral, também são fontes de vitaminas e minerais antioxidantes, que favorecem a recuperação muscular, diminuindo a quantidade de radicais livres produzidas durante o exercício, além de prevenirem o envelhecimento precoce. Se você for consumir as nutis sob a forma de manteiga, alerta a nutricionista Alessandra Almeida, de preferência a versão caseira, para garantir que a preparação conte apenas com as nutis. É preciso ter atenção na hora da compra, pois além das nutis, esses produtos possuem açúcar e gordura trans, explica. Agora, quando bater aquela vontade de comer um lanchinho à tarde, acrescente a manteiga de nutis na tapioca e no pão sem glúten.
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3: Olá, chegando para você o nosso Esporte Agora de hoje com a minha apresentação, locutora Patrícia. E o São Paulo venceu o Internacional por 1-0 no Morumbis pela 28ª rodada do Campeonato Brasileiro. Foi uma noite de protestos das organizadas do clube, que ficaram em silêncio nos primeiros 14 minutos de jogo. Caleri marcou o gol do jogo de pênalti na etapa inicial. O camisa 9 havia sido suspenso para o jogo de volta da eliminação diante do Boca Juniors, após dar uma cabeçada em um adversário no jogo de ida. Gustavo Santana, cria da base, acabou voltando para o banco de reservas e Luciano seguiu com a titularidade.
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5: 8:02.
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3: E o Santos venceu o Remo por 2-1 no Mangueirão pela 28ª rodada do Campeonato Brasileiro. Os gols do confronto foram marcados por Rony e Gabigol para o Peixe, enquanto Marlon descontou para o Remo. Ao estufar as redes contra os paranaenses, Gabigol fechou o Brasileirão. Agora, ele tem gols marcados ao longo da carreira contra todos os times da atual edição da Série A. Por conta da data FIFA, o Santos terá 12 dias sem jogos. O Peixe volta a campo no próximo dia 2 de outubro, às 20 horas, horário de Brasília, para encarar o São Paulo no Morumbis, em jogo atrasado da 21ª rodada. Já o Remo só entrará em campo no dia 7 de outubro, em casa, diante do Grêmio, em um confronto direto contra a zona de rebaixamento.
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11: Terça-feira com muito louvor, com muito hino lindo para você que gosta de louvar e engrandecer o nome do Senhor e Salvador Jesus Cristo. Está no ar com Jonatas Gonçalves, radialista, edição do Adora Top na sua terça-feira.
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2: Todo mundo curtindo aqui a edição do Adora Top, hein? Graças a Deus pela vida, pela saúde, pela família, pelo trabalho, pelo relacionamento e, acima de tudo, pelos livramentos, pelo aprendizado, pela bagagem e por tudo que Deus coloca em nosso caminho. Sempre tudo é válido, sempre trazendo um aprendizado, uma bagagem, um discernimento para nos conduzir nesta terra. Tudo de bom para você na audiência? Este é o Adora Top, que vai dando uma rápida pausa pro intervalo comercial e a gente volta na sequência com mais um bloco com mais canções gospel aqui no Adora Top.
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3: 8 horas e 20 minutos.
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3: 8 horas e 21 minutos.
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8: É muito fácil olhar para o ato de uma pessoa e julgá-lo como errado. É muito fácil ouvir um relato sobre certo assunto e julgar de modo negativo o protagonista dele. É muito fácil tomar um dos lados em um litígio qualquer. Geralmente você julga à base do que lhe parece daquilo que acredita estar a favor ou contra os seus princípios. E pode ser que seus princípios sejam bons, mas condenar alguém já é outra história. Na verdade, é algo que não deveria acontecer. Para condenar, é necessário nunca fazer o que o outro fez de errado. E talvez você nunca faça. Talvez nunca faça aquilo que ele fez. Mas você comete outros erros. E será julgado por outra pessoa imperfeita, que também não tem direito a julgamento. É por isso que aquele que deixou o modelo para seguir de perto os seus passos, deixou mais esse bom conselho. Parai de julgar, para que não sejais julgados. Pois com o julgamento com que julgais, vós sereis julgados. Nenhuma dificuldade para entender. Naturalmente que, do modo que julga outros, você também será julgado. Você é uma pessoa imperfeita e julga de forma imperfeita. Do mesmo modo, será julgado por alguém perfeito e de modo imperfeito. Logo, o julgamento não será justo. Você nunca sabe tudo o que está envolvido em certo assunto. Nunca sabe todos os fatos sobre certo acontecimento. E é preciso lembrar que toda história tem três lados: o meu, o seu e o da verdade. É muito difícil alguém narrar um fato exatamente do modo em que ocorreu. É mais difícil ainda entender os sentimentos envolvidos. Difícil entender a pressão sofrida pela pessoa no momento do ato. O conhecimento ou entendimento que a pessoa tem do assunto em questão. O grau de intencionalidade ou a ignorância do praticante. É difícil julgar. Não é para um ser imperfeito. No julgamento será sempre maior o erro do que o acerto. Ademais, você foi colocado em pé de igualdade no planeta em que vive. Por maior que seja sua riqueza, você tem carência, assim como tem o mais pobre dos infelizes. Por maior que seja sua fama, você não passa de um ponto obscuro para muitos, assim como o desvalido andarilho. Por maior que seja o seu poder, você não domina a si próprio. Assim como qualquer outro vivente, por maior que seja sua inteligência, tem coisas que nada sabe, assim como o maior dos ignorantes. Por maior que seja sua força, você tem fraquezas mil, assim como o mais frágil dos homens da terra. Por maior que seja sua sabedoria, você tem os seus minutos de tolice a cada dia, assim como tem o mais pobre dos tolos. Não adianta, você não é melhor. Não adianta, você não é superior. Então, não pode julgar. É bem maior a sabedoria quando você aprende dos erros dos outros, Quando pensa que alguém errou, em vez de julgar, tente ver os resultados daquele proceder. Se de fato o fulano chegou a maus fins, será um erro a menos na sua vida, pois esse já poderá ser evitado. Mas não julgue, porque você também será julgado. Não julgue porque não foi dotado com essa capacidade. Se julgar, será um julgamento imperfeito. E será julgado por alguém imperfeito. É melhor aprender a engolir o julgamento. É melhor aprender a relevar. É melhor aprender a perdoar. Perdoe o sol que fugiu num dia frio. Ele estava empanado por densas nuvens. Perdoe a chuva que não veio quando você mais precisou. Ela estava sendo derramada em terras mais áridas. Perdoe a noite que deu lugar à aurora quando você ainda estava cansado e com sono. Ela precisa obedecer à ordem natural. Perdoe o dia que se foi quando você mais precisava da claridade. Ele precisa ceder lugar ao descanso da noite. Perdoe a pessoa chata que lhe encheu de bobagens e ofensas. Ela estava saturada pelas pressões que sofria. Perdoe sempre, mas nunca julgue, pois também será julgado. Aquele que deixou o modelo para seguir de perto os seus passos certamente detinha o poder e direito para fazer julgamentos. Mas ele disse mais de uma vez que não veio para julgar. Acusado de gastar tempo com errantes, ele ensinou que é o doente que precisa de médico. Acusado injustamente e ofendido de todos os modos, ainda teve fibra para relevar. Mais do que isso, ainda rogou perdão aos seus próprios algozes e assassinos. Era perfeito, mas conviveu com imperfeição. Não errava, mas suportou os erros dos outros. Nunca precisou pedir perdão, mas perdoou sempre. Foi julgado injustamente, mais injustamente ainda condenado. Mas deixou a justiça ser feita por quem deveria. Não ensinou por palavras apenas. Seu modo de agir ficou indelevelmente marcado nas mentes de quem vê vantagem em imitá-lo. Ficou bem plantado nos corações dos mansos e preferem conceder o perdão em vez de um julgamento apressado. Na pior das hipóteses, conceda o benefício da dúvida. Você não conhece todos os fatos, não sabe dos sentimentos envolvidos, desconhece as pressões sofridas, nada sabe do estado emocional de outrem. É melhor relevar. É mais sublime acreditar no melhor. Esperar pelo melhor. Trazer à tona o amor em vez da justiça. O amor você tem. A justiça, de fato, não lhe pertence. E quando você precisar, e você vai precisar, vai querer que lhe apliquem o amor. Terá certeza que a justiça humana é injusta. Quando você precisar, e você vai precisar, vai preferir o perdão ao julgamento. Por isso, parai de julgar, para que não sejais julgados. Pois, com o julgamento com que julgais, vós sereis julgados.
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2: Já voltamos com o melhor da música gospel do seu artista predileto aqui, com Jonatas Gonçalves no Adora Top.
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2: É o Adora Top no seu dial com as mais lindas canções gospel do seu artista predileto. Se você ainda não ouviu a sua música aqui, pode ficar tranquilo que pode ser que ela toque no próximo bloco ou ainda dentro da edição do programa de hoje, viu? Se você tá gostando, compartilha pros seus amigos, tá gostando do programa, manda mensagem aqui na nossa rádio, você tem o telefone da rádio, entra aqui no site, no aplicativo da rádio, manda tua música, manda teu áudio, mande a sua mensagem aqui na rádio, viu? Muito obrigado pela audiência. Este é o Adora Top com Jonatas Gonçalves, que dá uma rápida paradinha pro intervalo. E a gente volta na sequência com mais músicas.
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4: 8:44.
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6: Ative a restauração do sistema no Windows. Vá em painel de controle, sistema, proteção do sistema e ative para criar pontos de restauração.
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1: 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Já já, mais consolo vindo direto das Escrituras.
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Olá, já estou com você novamente. Eu sou o Ronan Oliveira e cheguei para te acompanhar aqui no Estação Louvor, com uma programação feita com muito amor no coração, com muito carinho, cheia de músicas inspiradoras e, claro, né, trazendo também uma energia muito boa. Tudo que você faz pensando positivamente e com Deus no coração, você tem mais de 100% de chance de ter êxito, de ter sucesso. Então tá combinado? Estação Louvor no ar!

0: está na hora do intervalo, mas é sempre muito rápido. É o tempo de você tomar uma aguinha, um cafezinho e a gente já volta com muito mais música e na melhor programação, é claro, né? Não saia daí, eu já volto.
1: Nove horas e 17 minutos.
0: Oi, eu falei que era rapidinho, já estamos de volta e agora tem mais sucesso na melhor programação do seu rádio. Escuta essa.

0: Aqui os intervalos são sempre muito rápidos, então não saia daí, é rapidinho e a gente volta com muito mais música. Até já!
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0: Legal, tivemos as mensagens dos nossos parceiros de programação e já estamos de volta com muito mais música.

0: E aí, gostou da nossa programação? A gente fez o melhor para que você ficasse muito bem, se divertisse e curtisse as melhores músicas durante o tempo que passamos juntos. Até a próxima vez. Fui!
1: Estação Global. 9 horas e 59 minutos.
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Olá, muito bom dia, família do Arael do Vale. Começando mais uma programação ao vivo aqui junto com vocês. Um pouquinho mais tarde, estava acompanhando meu sogro em uma consulta ao médico. Ficou tudo isso, consultou uma e outra ficou para amanhã. Mas todos vocês estão aqui junto com a gente. Gratidão por estar acompanhando a Rádio Dourado Vale. Tentei entrar ao vivo lá.

0: pelo telefone, mas pelo que eu vi não deu certo. Desejo a todos um ótimo dia, hoje dia 22/9/2026. Que bom, né? Vamos começar com uma linda mensagem com o pastor Mauro Svelik e seguindo aí a programação. Conhece os amigos que ouvem a rádio? Avisa lá, estamos ao vivo, família. Estamos ao vivo. Vou botar aqui, ó. Ao vivo. Né? Ao vivo. Isso aí, bora lá. Vem, família, adorar Alto Vale, vem junto com a gente, fazendo parte da nossa família. Vem junto com a gente, não desista da gente, tenha força, ânimo. Gratidão a todos vocês. Gratidão a todos que acompanham a Rádio Adorai Alto Vale, amém? 10h02. Bora ouvir uma mensagem com o pastor Mauro Svelik. Esta mensagem já está lá no nosso Facebook da Rádio Adorai Alto Vale, também junto para você poder compartilhar, para você poder seguir em frente, tá bom? Obrigado aí a todos aí que estão junto com a gente, tá bom? Aqui está o pastor Mauro Svelik, está aqui. Vamos ouvir o que ele mandou para nós neste dia chamado hoje. Vamos ver aqui só um segundinho. Pastor Mauro Svelik, este é o número da rádio. Começamos então com a mensagem com ele. 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Deus abençoe grandemente. Pastor Mauro Svelik que traz essa mensagem todos os dias aqui para nós também.
1: Bom dia, sou pastor Mauro Werling, da Igreja Evangélica de Confissão Luterana no Brasil. E você já parou para refletir sobre a quantidade de pessoas que querem mudar de vida, que sonham em mudar de vida, desejam mudar de vida? Talvez eu até esteja falando agora, nesse momento, com alguém que quer mudar de vida. Mas eu quero dizer uma coisa para você. Tá tudo certo quando você diz: eu quero mudar de vida. Mas não você. Você não pode viver o novo de Deus carregando o velho que ele mandou deixar para trás. E aqui está o problema de muitos. Querem viver uma nova vida, uma nova realidade, sem deixar de lado os velhos hábitos. Querem continuar o mesmo sistema, o mesmo processo, que já fizeram 99 vezes e acreditando que fazendo na centésima, o resultado vai ser outro. Jesus diz em Marcos 2, 22: ninguém põe vinho novo em odres velhos. Odres eram volumes de couro, sacolas de couro, onde as pessoas colocavam vinho. E você sabe que o vinho, ele fermenta. E por isso o couro tinha que ser novo pela elasticidade. O couro velho, que já tinha sido usado, ele não tinha elasticidade, e quando colocava vinho novo, ele rompia. E Jesus está dizendo exatamente isso: se você quer o novo, tem que deixar o velho para trás. Muitas vezes nós pedimos para Deus fazer algo novo na nossa vida, mas continuamos presos aos mesmos hábitos, pensamentos e atitudes do passado. Queremos uma nova história, e que coisa maravilhosa isso! Todos nós deveríamos querer a cada dia uma nova história, uma renovação da nossa mente, como diz o apóstolo Paulo. Mas insistimos em carregar as velhas feridas, mágoas, manias e os velhos pecados. Jesus ensinou que o vinho novo precisa de odres novos. Isso significa que, para receber o que Deus tem preparado, o novo de Deus, nós precisamos permitir que Ele transforme o nosso coração. Ele tire, como diz Jeremias, o coração de pedra e coloque um novo coração de carne, isso é, de emoções, de sentimentos, de novas vibrações. O novo de Deus, meu irmão, minha irmã, não combina com uma vida resistente a mudanças, porque Deus não quer mudar apenas o exterior. Talvez Deus esteja querendo hoje renovar a sua fé, seus relacionamentos, ou seu propósito. Mas antes, ele deseja renovar você por dentro. E, portanto, não tenha medo de deixar para trás aquilo que já não faz mais parte dos planos de Deus para a tua vida. Você quer o novo. Glória a Deus por isso. Mas então você também precisa estar aberto para o novo de Deus. Para sair da sua zona do conforto, do seu quadrado. Sair de uma necessidade apenas exterior e deixar que Deus transforme você por dentro. É de dentro para fora que Deus quer fazer a mudança. Pense nisso, reflita sobre isso e tenha um bom dia hoje, um dia novo. Que assim seja. Amém.
0: Amém, muito obrigado, pastor Mauro Svelen. Linda mensagem, né? Deus abençoe. Olha a hora certa, exatamente 10 horas 7 minutos. Sua rádio não para. Para a Rádio Adorai Alto Vale, em busca dos 4 anos aí, ao vivo diretamente com você. Como é que tá a tua manhã? Como é que começou o teu dia? Tá tudo bem? Espero que esteja tudo bem, tudo certinho. Né? Não tem aquela quantidade toda de audiência agora nesse instante, por causa muita gente viu que não estava ao vivo e aí já viu, né? Mas aqueles que estão conectados aqui com a gente, gratidão. O versículo de hoje, né? Que é o versículo sugerido de hoje, que se encontra lá em Apocalipse, capítulo 19, versículo 11. Vi os céus abertos e diante de mim um cavalo branco, cujo cavaleiro se chamava Fiel e Verdadeiro. Ele julga e guerreia com justiça. Glória a Deus, né? Em Apocalipse 19, 11. Bora, família. Bora, família. O que que esse versículo aqui quer dizer? Esse versículo nos diz assim, nesta manhã, né? Esse versículo descreve uma visão poderosa do retorno de Jesus Cristo, simbolizando por um cavalo branco e o cavaleiro que, identificado como Fiel e Verdadeiro, representa a justiça e a verdade de Cristo ao julgar e guerrear. O cavalo branco é frequentemente associado à vitória e à conquista. Esta imagem estatiza que Jesus voltará não apenas com amor, mas também como autoridade para estabelecer a justiça divina. O contexto de Apocalipse, capítulo 19, é o final da história da redenção, onde se celebra a vitória de Deus sobre o mal. A passagem destaca a certeza que a justiça prevalece, trazendo esperança para os fiéis. Como você se sente em relação a esta volta de Cristo e ao que isto representa na sua vida? Pergunto para você, o que representa a volta de Cristo para a tua vida nesse instante? Responda aí, por gentileza, né? Eu vou soltar aqui uma canção linda com o nosso irmão Amarildo Wilvok, é isso, né? Louvores que tocam a alma, louvores lindos que ele tem lá no canal dele, lá, Amarildo Wilvok, né? Vamos achar um deles aqui. Vamos ver aqui qual que tá mais aqui. Qual. Eu vi um que tem bem bastante aqui, ó. Este daqui, né? Vamos ver esse aqui, ó. Ah, perdão. Essa aqui é aquela melodia inteira. Vamos achar outra aqui rapidinho. Vamos achar uma aqui bem bonita aqui também. Vou botar essa aqui para vocês, amigas, irmãs, do crochê. Todo mundo gostou, né? Olha que letra linda essa aqui, ó.
2: Jesus é bom. Vamos começar devagar, ponto por ponto.

0: É, canção linda, marido Vilvoc, né? Deus abençoe grandemente a ele também por este louvor. Olha, hora certa, 10 horas 15 minutos, tem participação. A todos que mandaram mensagem cedinho, vamos ver se tem aqueles de áudio, a gente vai soltar. Se não, vai pular e vai falar só aqueles que participaram. Perdão. Participaram no dia de ontem, né? Que estavam aqui junto. Quero aqui agradecer de coração aqui a todos que contribuíram na data de ontem para mim pagar aqueles boletos. A mãe Eunice Nicolau, a irmã Graciene da Bahia, quem mais aqui também, aqui, ó, o irmão Amarildo e outros aí também, né? Aurora Zanis, enfim, graças a Deus a gente conseguiu, para honra e glória de Deus, né? Mais uma conquista, mais uma batalha vencida. Então vamos vencendo em nome de Jesus. Amém? Deus abençoe. Bora, família, vem junto com a gente. Manda seu alô pra cá, 47 98 441 6656, 47 98 441, né? A tia Val também abençoa a gente. Obrigado, tia Val, que Deus abençoe grandemente em nome de Jesus, viu? Glória a Deus. Obrigado, família do Arraial do Vale. Tânia Deller, junto com a gente aí também, mandou uma foto. Tânia Deller, que chique. Já tô mandando lá para Maria Luísa Boschetto, para ela já editar a foto lá, o esposo dela mandar lá e editar, né? Obrigado, irmã Tânia. Gratidão. Tá aí junto o pessoal lá de Canoinhas. Quem mais tá aqui junto comigo aí também? É de Benedito Novo, já mandaram foto, já mandei para lá também, já foi editada. Deus abençoe a Marildo pelo esforço que está fazendo aqui junto para a gente também. Se você está ouvindo e ainda não enviou a foto aqui para a Rádio Dourado do Vale, eu aguardo você mandar mensagem aqui para poder seguir em frente aqui a programação, né? Que Deus abençoe grandemente em nome de Jesus, amém? Glória a Deus, glória a Deus. Família Dourado do Vale, quem mais está aqui participando, aqui mandando aqui, ó, aquele alô? Deus abençoe grandemente. Né, que está aqui os áudios, quero ver se tem para cima. Vamos ver aqui. Dona Quitéria, bom dia.
1: Bom dia, Eloy. Não tem que perdoar, não, filho. Você tem suas obrigações. Todo mundo tem a sua obrigação. Deus te abençoe na sua. Aonde você estiver indo, você vê que Deus sempre tá te guiando teus passos. Deus te abençoe. Vai na paz. Em nome do Senhor Jesus. Abençoa.
0: Amém, glória a Deus, obrigado de coração. A irmã, cadê o nome da irmã? É Dona Quitéria, né? Dona Quitéria junto com a gente aí também. Irineu da Silveira, compartilha lá com a irmã Miriam. Já tô compartilhando aqui, ó. Irmã Miriam, tá onde é a irmã Miriam? Tá aqui. Ô, irmã Miriam, manda lá pro tio Irineu lá essa foto, que ele quer ver vocês aqui com a logo da rádio também, né? Gratidão, já vou compartilhando os outros aí também. Tem mais participação, a Noeli Santos, de Major Vieira, paz do Senhor. Nós estamos sem internet aqui em Major. Aqui foi feio, caiu muita pedra, né? Deu uns granizos fortes na redondeza aí, né? E também tem as notícias, qualquer notícia que a gente tiver aqui, muita gente gostava, né? Tem umas canções que ele cantou até gospel, do cantor Rick, da dupla Rick Renner, que está com o helicóptero desaparecido na Serra Catarinense. Deus queira que está pousado em um lugar que dê segurança, mas está com muita neblina, muito tempo ruim lá, lá em Urubici, não, as outras aeronaves aí não conseguiram ainda encontrar, né? Mas queira que está tudo bem, tudo certo também. Se não for dessa forma, tudo tem um tempo, tem uma hora certa para tudo acontecer, amém? Aí, de tio de Itaió, Deus abençoe. Leandro Ball não mandou a foto ainda. Quem mais aqui? Aí, de tio também não. A Dirce Vires, Vitor Marçuno, também não mandou a foto ainda. Ah, onde que está aqui? Quem mais aqui? Pastor Lindolfo está aqui já também. Aqui. A irmã Graciane mandou uma mensagem aqui muito linda aqui também, aqui, ó. Depois eu vou ler essa mensagem aqui junto também. A irmã Nilda, bom dia.
2: Bom dia, bom dia, bom dia, irmão Eloy. A graça e a paz do nosso Senhor Jesus Cristo.
0: Amém. Aí sim, tá com todo ânimo, toda chique Deus abençoe grandemente, né? A irmã Noeli tá sem internet porque caiu a ponte, né, Noeli? Tô vendo aqui a foto aqui, né? Deus abençoe grandemente, em nome de Jesus. Vamos lá, vamos de louvor, bora de canção. Canção linda para mim e para você aqui na Rádio Dourado Vale. Como é bom ter o carinho com vocês que estão sempre cuidando da gente aqui, trazendo os louvores, fazendo cada vez mais, né? Que essa rádio fique melhor, né? Muito obrigado. Como é que está aqui? Larissa Pires, a tua palavra.

Talvez você entrou aqui preocupado com alguém que deixou em casa. Ou talvez você que esteja aí me assistindo esteja num quadro que você nem mais acredita que pode haver uma reviravolta. Mas o Senhor está dizendo para você aqui e aí: eu sei os pensamentos que eu tenho a respeito de vós. E eu vou profetizar isso. A tua paz.

que diz. 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Diga, Senhor.

Belíssimo louvor, louvor lindo para mim e para você aqui na Rádio Dourado do Vale. Olha a hora certa, 10 horas 28 minutos. Tem participação Denise Kreitloff junto com a gente. Bom dia, paz do Senhor. Que bom que entrou ao vivo. Gostaria de ouvir Estou Contigo com Rosane Ribeiro. Oferecer a todos os ouvintes, Deus abençoe. Obrigado de coração, Denise Kreitloff, tá aí junto com a gente. Obrigado de coração, escolher os louvores, né? Graças a Deus conseguimos entrar ao vivo novamente. Que Deus abençoe. Mas Denise, tem feito o convite. Precisamos de locutor aqui que queira trazer aqui, fazer um horário aqui, ó. É bem benção de Deus, tá? Tá feito o convite. Tem vozeirão, deixa Deus te usar. Hora de louvor, família.

Glória a Deus, né? Canção maravilhosa para mim e para você, aqui na Rádio Dorayoto Vale, né? Que bom que você está aqui, mandando aquele alô, participando. Tem participação aqui, quem está aqui mandando um alô, Dirce Virce, feliz terça-feira. Deus te guarde, e te guie, te ilumine. Glória a Deus, né? A Lídia de José Boitê mandou a paz do Senhor Jesus. Irmãos, irmão, o louvor está com o volume baixo. É, irmã, eu estava fazendo uma manutenção aqui, ó. O que acontece? Eu tive que mudar as caixas de retorno enquanto isso de lado, que ele está fazendo isso aqui, ó. E isso é muito complicado, sabe? Ele não fazia com essa mesa aqui, ela não tem um equipamento que tira essa microfonia, né? A microfonia aumenta um pouco o som. Tu não consegui ouvir agora, eu não consigo ouvir direito minha voz porque o retorno está longe. Então é isso que está. Eu não consegui regular o som, me perdoa que o som estava baixo aí, né? Aqui está quase estourando agora, e aí com microfonia também, tá bom? Mas enfim, gratidão a todos vocês que estão aqui junto. Maria Luísa pedindo louvor aqui também. Maria Luísa Boschetto Wilvock, olha o que ela pediu, louvor.

0: Bom dia, irmão Eloy. Bom dia, povo de Deus. Que Deus abençoe essa terça-feira de cada um dos irmãos e que o nosso dia seja de bênção e prosperidade. Em nome do Senhor Jesus, estamos aqui na escuta, trabalhando e louvando a Deus. Graças te damos, Senhor.
1: Glória a Deus, obrigado, mãe Eloy. Obrigado de coração, né? Ela que é lá de Itapuá. Um abraço especial para o Marildo, que fez esse hino aí também. Deus abençoe grandemente em nome de Jesus. A irmã Eunice, junto com a gente aqui também. Lindo louvor, bom dia, povo abençoado de Deus. Bom dia, irmã Eunice. Obrigado, tá mandando um alô para a gente aqui também. Bom dia, pastora Zelda. Deus abençoe grandemente, né? Quem está aqui junto com a gente aqui? A irmã Michele, está aqui junto, ela de Taió, a ganhadora do pastel da semana passada. Deixa eu ver aqui o que que ela mandou para nós nesse instante. Cadê? Tinha mandado aqui agora a mensagem? Está aqui, ó. Opa! Está aqui ela, aqui, ó. Michele para filhos Davi e Levi. Louvor de Isadora Pompeu. Seja forte e corajoso. Já roda esse louvor para vocês aí também. Gratidão, viu? Quem mais está aqui junto com a gente aí também? A tia Nilda. Bom dia, tia Nilda.
2: Bom dia, irmão Eloy, na paz do nosso Senhor Jesus Cristo. Bom dia para todos os amados irmãos conectados na rádio nessa manhã. Uma chuva maravilhosa que veio aqui, Ilha Solteira, calma, mas com volume bom. O sol está querendo abrir, louva a Deus por isso também. Gratidão a Deus pelas oportunidades, pelas bênçãos, pelo aprendizado, por tudo que Deus nos permite nunca em vão. Sempre nós aprendemos grandes lições. E eu gostaria de ouvir um louvor, irmão Eloy, que eu não lembro o nome do cantor, mas eu acho que é Messias, alguma coisa. Eu sempre me alegrarei, para sempre me alegrarei. Eu sei que é aquele louvor da figueira, né? Que o choro dura uma noite, mas a alegria vem pela manhã. Eu não lembro o nome dele, mas eu sempre me alegrarei, para sempre me alegrarei. E é uma coisa assim. E oferecer para todos os ouvintes, para todos que estão conectados na rádio, que Deus possa falar grandemente através desse louvor, que os dias às vezes são tão difíceis, mas podemos ter certeza que de algum momento a alegria vem. Porque nós não estamos sozinhos, nós temos um Pai, e esse Pai, ele é misericordioso, ele é longânimo, ele é tardio no irar-se, ele é grande benignidade. Então, somente venhamos todos os dias permitir que o Senhor, ele venha nos transformando a cada dia, nos limpando, moldando o vaso de glória em glória, de fé em fé, e eu sei que nós vamos vencer, em nome de Jesus Cristo.
1: Amém, eu creio, irmã Nilda. Deus.
2: Nos transformando a cada dia, nos limpando, moldando o vaso de glória em glória, de fé em fé, eu sei que nós vamos vencer, em nome de Jesus Cristo.

Em seguida, o louvor da Michelle para os filhos, né? E também, já o terceiro louvor, o louvor a pedido da irmã Nilda. É o louvor que eu separei agora, Damares, a Dracma e seu dono. Esse louvor é lindo.

0: Belíssima canção para você, Nilda. Eu tô procurando teu louvor aqui, não achei ainda. Assim que possível, depois da palavra com o pastor Lindolfo, já envio para você aqui também esse louvor, tá bom? Deus abençoe. Pastor Lindolfo, bom dia.
1: Bom dia, povo de Deus. Bom dia, na paz do Senhor Jesus. Estamos aqui, 1 Coríntios, capítulo 2, a seguir, que fala aqui sobre o caráter da pregação de Paulo em Corinto. Que seja hoje para nós, né? Qual seria o caráter da pregação para hoje? Versículo 1 diz, eu, irmãos, quando fui ter convosco, anunciando-vos o testemunho de Deus, não fui com sublimidade de palavras ou de sabedoria, porque nada me propus saber entre vós, senão a Jesus Cristo e este crucificado. Glórias a Deus, né? Paulo aqui, ele não veio com sabedorias de palavra, porque Paulo era sábio, né? Ele falava vários idiomas, né? E ele, no seu ofício, ele tinha muitos soldados a seu comando. Mas quando ele começou a sua carreira, né, ele tinha uma humildade para falar com as pessoas humildes, porque então agora ele focava nos pequenos, nos humildes, né, nos pobres, não somente com eles, mas a todo aquele que ele viesse a ele ou ele fosse ter com palavras. Ele sabia chegar e sabia sair. Tem uma palavra que ele diz assim, ó, me fiz de tolo para pregar aos tolos, me fiz de sábio para falar de Cristo, né, aos sábios. Então ele tinha uma inteligência sobre essas coisas, né? E o que eu quero dizer assim que nós também devemos de ser sábio, né? Mas não a sabedoria da carne humana, mas sim a sabedoria do Espírito Santo de Deus para falarmos com temperança a palavra de Deus. Não que eu queira dizer que eu tenha sabedoria, que eu sou letrado, não. Mas também não faço questão disso, porque a palavra de Deus, ela é simples, muito simples para se entender, e muitas pessoas confundem ela e põem um tanto tropeço, tanta dificuldade, mas na verdade ela é uma palavra simples. A palavra do Senhor, ela é humilde, mas ela tem um peso profundo, porque quando fala através dela, o Espírito Santo se revela através da palavra de Deus para que todos possam entendê-la claramente. Também não estou dizendo aqui que você que tenha estudos, que você que é letrado, não possa levar a palavra de Deus. Sim, pode sim, né? Tanto quanto você esteja entre os estudados, os sábios, fala com a tua linguagem. Mas se você estiver entre os humildes, né, pessoas que tiveram pouco estudo, ou às vezes nenhum estudo, haja como tal também, para que elas possam melhor te entender. Não é verdade? Glórias a Deus. Assim era a pregação de Paulo. No versículo 3. Quer dizer, ele fala ainda no 2 ali, ó. Porque nada me propus saber entre vós, senão a Jesus Cristo e este crucificado. Ele pregava ali que Jesus Cristo, né, veio a este mundo e se doou por mim e por você, por nós. Não que ele tiraram a vida dele, não, ele se doou, ele se entregou, porque ele sabia que tinha que ser derramado um sangue santo, puro e verdadeiro a esta terra para o perdão dos pecados. Por isso que a minha dívida e a tua dívida, Jesus já pagou na cruz do Calvário. Quando nós aceitamos a Ele, nós aceitamos também que Ele é por nós e que Ele já pagou a nossa dívida. Então, daí nós começamos uma caminhada santificada, porque estamos caminhando sobre a sombra dEle. Né? Quando Deus olha para mim, para você, Ele olha e vê o sangue do Filho dEle. Porque de nós mesmos temos tão pouco, né? De nós mesmos, se nós olharmos para nós mesmos, essa carne é tão frágil, é tão fraca, perante tantas as portas que se abrem nesse mundo para nos desviar do foco que é Cristo, para nos desviar da santidade, para nos desviar da luz. Para você dar uma escorregada, um tropeço e cair nas trevas desse mundo é um estalar de dedo. Né? Mas depois que está lá, para voltar, para retornar, é difícil. Parece que para ir não tem nada, mas para retornar tem uma muralha enorme para atravessarmos. Porque o inimigo não quer que ninguém se levante e volte para a luz. Ele quer que as pessoas continuem nas trevas, praticando as coisas desse mundo, né? Ele não quer e não permite que a pessoa saia. Então é difícil. Nós temos que pedir força para Jesus e Ele vai estender a mão e vai nos levantar novamente. E eu, diz ali a palavra, estive convosco em fraqueza, em temor e em grande tremor. A minha palavra e a minha pregação não consiste em palavras persuasivas de sabedoria humana, mas em demonstração de espírito e de poder. Glórias a Deus, né? Paulo trazia uma palavra que vinha direto da boca de Deus, da boca do Espírito Santo para o povo. Ele pregava como Jesus também. Tinha momentos que a palavra era dura, mas tinha momentos que a palavra era doce. Diz a palavra, doce como mel, né? Mas o importante é que esta palavra, ela curava, ela saciava a sede da alma e ela levantava aquele que estava caído. Esta palavra, ela tem força para transformar o ser humano, né, de perdido para uma pessoa salva. E esta palavra que Paulo pregava é a mesma evangelho que nós estamos pregando. Estamos falando do mesmo poder, do mesmo Deus, do mesmo Senhor. Estamos falando da mesma oportunidade que Ele um dia anunciou. Está aqui mais uma oportunidade nesse dia de hoje de nós rendermos aos pés do Senhor. Porque Ele tem todo o poder nos céus e na terra. Ele subindo ao céu diz, eis que foi me dado todo o poder nos céus e na terra. Glórias a Deus. Todo o poder está em Jesus Cristo. Precisamos de mais alguma coisa? Só nós precisamos de nos buscar, de nos aproximar de Jesus. E Ele te estende a mão nesse momento. e ele te recupera, ele te tira desse vale qual estás passando. Ele te dá força, ele te dá saúde, ele te dá ânimo. Vamos seguir com Jesus mais um dia. Amém? Que Deus te abençoe.
0: Glória a Deus, linda mensagem, pastor Lindolfo. Gratidão pelo carinho, gratidão por não nos abandonar, tá sempre aqui junto com a gente aqui também, né? Gratidão. E vem o louvor a pedido da irmã Nilda, de Ilha Solteira, São Paulo. Samuel Messias, todavia me alegrarei.

0: Muito bem, estamos de volta ao vivo, 11 horas 29 minutos. Que bom que você está participando junto com a gente aqui na Rádio e também. Olha só, quem está aqui junto com a gente aqui também, aqui ó, é a nossa irmã Irma Sartotti. E hoje tem gente de aniversário lá, é? Aham. Um tal de Ivanor aí, né? Ivonir? É o Van... Ivanor, né? É, vamos lá. Vamos deixar ela falar certo aqui. É pelo Ivandro, né? Eita, né? Irmão Ivandro. Aqui, ó, vamos ver o que ela vai falar aqui, ó. Parabéns, irmão Ivandro.
1: Bom dia, na paz do Senhor Jesus. Hoje temos terça-feira, um dia bonito. Ontem de tarde choveu bastante, durante a noite também. Mas amanheceu um tempo bom. E agora tem um solzinho assim muito tímido, mas gostoso. Louvado seja Deus por isso. Salmo 112, versos 1 a 4. Feliz o homem que teme ao Senhor e se compraz dos seus mandamentos. Sua descendência será poderosa na terra, a descendência dos retos será abençoada. Na sua casa, abundância e riqueza. Sua justiça permanece para sempre. Ele brilha na treva como luz para os retos. Ele é amor, compaixão e justiça. Como é o justo? Este salmo é uma meditação sobre o ser e o agir da pessoa justa. O justo é bem-aventurado, feliz, por causa da sua boa conduta, da sua boa relação sincera com Deus. E como quem ama a Deus, ama também os irmãos, manifestando este amor em gestos concretos, e o justo é alguém abençoado por Deus. O sentido de sua vida consiste em praticar a justiça de Deus. Quando o cansaço, o desânimo me dominar, Senhor, torna-me capaz de enxergar tantas pessoas que optam pela justiça. Que meu relacionamento contigo nunca se torne estéril ou vazio. Que eu te reconheça sempre como o único Senhor da minha vida e traduza o meu amor a ti pelo amor aos meus irmãos. Amém. Então, é difícil amar? Às vezes é, mas não é impossível. Amar até os nossos inimigos, a Bíblia nos pede. Esse pedacinho não é fácil, mas se Jesus perdoou, ele nos deixou um grande exemplo. Disse, Pai, perdoai-lhes, porque não sabem o que fazem. Então nós também seremos capacitados para perdoar. Louvado seja Deus. Hoje o Ivandro está de aniversário, completando seus 51 anos de vida. Uma data já passou da metade, vamos dizer assim, né? Ele ainda está aqui. Eu quero oferecer um hino para ele, né? Feliz aniversário. E que ele seja muito abençoado por Deus, que ele volte aos caminhos do Senhor. Ele está um pouco desviado, um pouco para a direita, um pouco para a esquerda, mas precisa voltar. No domingo eu estive na igreja e teve um pastor, um pregador lá de Trombudo Central. De repente ele veio na minha direção, ele disse, serva minha, continue na minha presença. porque dos teus eu cuidarei. A gente sempre se preocupa, né? É claro, mãe quer o melhor para os seus filhos e a sua família. Então, vamos buscar, continuar buscando desse Senhor fiel e verdadeiro que tem tudo para nos dar. Cabe a nós fazer a nossa parte. Orar, orar, orar, sem cessar. Que o restante é com Ele. Um grande abraço, irmãos. Deus vos abençoe na paz do Senhor.
0: Amém. Amém. Glória a Deus, irmão. O irmão Ivandro, de aniversário, né? 51 anos, alcançou eu, irmão Ivandro. Alcançou eu aí também, com 51 anos de idade aí. Parabéns, felicidades, muitos anos de vida, muita saúde, muita conquista pra ti. Que Deus abençoe. Obrigado, irmã e irmã Sartotti. Sempre tá junto com a gente aqui também. E ela pediu um louvor pra oferecer pra ele aqui, ó. Vamos ver se é esse o louvor aqui que ela pediu. Tomara que a gente conseguiu tocar certo aqui, né? Vamos ver se é este louvor. Só um segundinho aqui, ó. Olha só isso aqui, irmão.

Olha que benção, né? Feliz aniversário, irmão Ivandro. Deus abençoe e todos os aniversariantes aí também do mês, que Deus abençoe grandemente, em nome de Jesus, né? Glória a Deus. Bora de louvor, bora de canção. Já já tem muito mais participação aqui junto com a gente aqui na Rádio Adorai Outro Vale. Vem junto, escolha seu louvor, escolha sua canção e vamos assim fazendo o final desta manhã aqui abençoada.

0: Muito bem, lindos louvores, mas tem participação e eu fico feliz quando tem participação. Quem está aqui junto com a gente é a irmã Eunice de Santa Terezinha, Santa Catarina, lá no Alto Craveiro. Um abraço especial. Bom dia, irmã Eunice.
1: Bom dia, povo de Deus, na paz do Senhor Jesus, passando aqui, né, para ser grata a Deus. Ontem aquela trovoada, né, achando que ia arrancar tudo, levar tudo embora, mas a gente fica na intercessão. E o Senhor bradou, né? Aqui deu uma chuva de algumas pedrinhas, vento forte, mas tudo no normal, né? E estamos orando para que o Senhor continue tendo o controle de todas as coisas. Também quero deixar os parabéns para o irmão Ivandro, que Deus te abençoe, que Deus te honre. E sabemos do propósito que o Senhor tem para a tua vida, irmão Ivandro. Não deixe o tempo passar, não deixe o tempo passar, agarra o tempo que o Senhor está te dando, a oportunidade que o Senhor está te dando de fazer a obra do Senhor, porque tu sabe que grande é o chamado do Senhor para a tua vida. Então, quero te dizer que as bênçãos do Senhor serão derramadas sobre a tua vida ainda mais. Quando tu te chegares a Ele, pode tu olhar para a circunstância da vida e dizer ou pensar, muitas das vezes que o Senhor não te honra, o Senhor honra o outro, o Senhor abençoa o outro, o Senhor honra a vida do outro, mas o Senhor quer dizer para ti nesta manhã que quando tu decidir servir ao Senhor, andar nos caminhos do Senhor, tu verás o que Ele tem para a tua vida. Tu vai ver, tu vai dizer, não sei porque perdi tanto tempo. Não sei porque não me dobrei antes, não quis servir Jesus antes. O que o Senhor tem para a tua vida é grande, meu amado. Deixa Deus trabalhar na tua vida. Deixa Deus trabalhar no teu coração, porque almas estão esperando pelas tuas palavras, almas estão esperando pelo teu abraço. Deus te abençoe. Parabéns e muitas felicidades. Deus abençoe.
0: Olha que legal, né, gente? Meu, então pegou aí, Ivandro. Irmã Irma Sartotti, manda para ele também, né? Maria Luísa Busqueto, parabéns, muitas felicidades, que Deus te abençoe sempre. Glória a Deus, né? A irmã Nilda, também parabenizando o irmão Ivandro. É, parabéns, irmão, que as bênçãos do Senhor te acompanhem sempre. Amém. Glória a Deus, irmã Nilda. Glória a Deus. Parabéns, então, irmão Ivandro. Irmão Ivandro, irmão Vonir, estou esperando a foto de vocês e todos vocês que ainda não enviaram a foto aqui para a rádio, para a gente colocar a foto de todos vocês aí no videoclipe da música da Rádio Dourado do Vale. Olha, vai ser muito legal, gente. Garanto para vocês, tem várias participações, várias pessoas que mandaram, mas ainda falta, e eu tenho certeza que vai ser um clipe muito, mas muito lindo, tá? Família, desejo a todos uma ótima tarde na paz do Jesus. A programação hoje foi um pouquinho diferente, né? Amanhã, se não tiver tempestade, a gente está ao vivo. Porém, vou ter que dar uma saída, que eu tenho que levar ele de novo no médico. Mas eu deixo aqui a programação tocando. E assim que a gente volta, é claro que já vai estar tocando também. Valeu, família. Deus abençoe. Pai do Senhor Jesus, Deus, muito obrigado. Eu deixo a última canção aqui para vocês aqui. Canção linda, que é Quando Jesus Estendeu a Sua Mão, com Matos Nascimento. Tchau, tchau, família. Ótimo almoço. Deus abençoe.

0: Meio-dia e 5 minutos.
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2: Saiba quais superalimentos não podem ficar de fora do seu verão. Manteigas de nutes. As gorduras mono e poliinsaturadas presentes nas nutes têm propriedades anti-inflamatórias, além de fornecerem saciedade, tornando-se uma boa opção para aqueles que praticam atividades físicas ou querem perder gordura, quando consumidas com moderação. As oleaginosas, em geral, também são fontes de vitaminas e minerais antioxidantes, que favorecem a recuperação muscular, diminuindo a quantidade de radicais livres produzidas durante o exercício, além de prevenirem o envelhecimento precoce. Se você for consumir as nutes sob a forma de manteiga, alerta a nutricionista Alessandra Almeida, de preferência a versão caseira, para garantir que a preparação conte apenas com as nutes. É preciso ter atenção na hora da compra, pois além das nutes, esses produtos possuem açúcar e gordura trans, explica. Agora, quando bater aquela vontade de comer um lanchinho à tarde, acrescente a manteiga de nutes na tapioca e no pão sem glúten.
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3: Olá, chegando para você o nosso Esporte Agora de hoje com a minha apresentação, locutora Patrícia. E o São Paulo venceu o Internacional por 1-0 no Morumbi pela 28ª rodada do Campeonato Brasileiro. Foi uma noite de protestos das organizadas do clube, que ficaram em silêncio nos primeiros 14 minutos de jogo. Caleri marcou o gol do jogo de pênalti na etapa inicial. O camisa 9 havia sido suspenso para o jogo de volta da eliminação diante do Boca Juniors, após dar uma cabeçada em um adversário no jogo de ida. Gustavo Santana, cria da base, acabou voltando para o banco de reservas e Luciano seguiu com a titularidade.
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0: Meio-dia e 7 minutos. 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
3: E o Santos venceu o Remo por 2-1 no Mangueirão pela 28ª rodada do Campeonato Brasileiro. Os gols do confronto foram marcados por Rony e Gabigol para o Peixe, enquanto Marlon descontou para o Remo. Ao estufar as redes contra os paranaenses, Gabigol fechou o Brasileirão. Agora, ele tem gols marcados ao longo da carreira contra todos os times da atual edição da Série A. Por conta da data FIFA, o Santos terá 12 dias sem jogos. O Peixe volta a campo no próximo dia 2 de outubro, às 20 horas, horário de Brasília, para encarar o São Paulo no Morumbis, em jogo atrasado da 21ª rodada. Já o Remo só entrará em campo no dia 7 de outubro, em casa, diante do Grêmio, em um confronto direto contra a zona de rebaixamento.
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10: 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Terça-feira com muito louvor, com muito hino lindo para você que gosta de louvar e engrandecer o nome do Senhor e Salvador Jesus Cristo. Está no ar com Jonatas Gonçalves, radialista, edição do Adora Top na sua terça-feira.
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2: Tá todo mundo curtindo aqui a edição do Adora Top, hein? Graças a Deus pela vida, pela saúde, pela família, pelo trabalho, pelo relacionamento e, acima de tudo, pelos livramentos, pelo aprendizado, pela bagagem e por tudo que Deus coloca em nosso caminho. Sempre tudo é válido, sempre trazendo um aprendizado, uma bagagem, um discernimento para nos conduzir nesta terra. Tudo de bom para você na audiência? Este é o Adora Top, que vai dando uma rápida pausa para o intervalo comercial. E a gente volta na sequência com mais um bloco com mais canções gospel aqui no Adora Top.
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3: Meio-dia e 25 minutos.
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3: Meio-dia e 26 minutos.
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8: É muito fácil olhar para o ato de uma pessoa e julgá-lo como errado. É muito fácil ouvir um relato sobre certo assunto e julgar de modo negativo o protagonista dele. É muito fácil tomar um dos lados em um litígio qualquer. Geralmente você julga à base do que lhe parece, daquilo que acredita estar a favor ou contra os seus princípios. E pode ser que seus princípios sejam bons, mas condenar alguém já é outra história. Na verdade, é algo que não deveria acontecer. Para condenar, é necessário nunca fazer o que o outro fez de errado. E talvez você nunca faça. Talvez nunca faça aquilo que ele fez. Mas você comete outros erros. E será julgado por outra pessoa imperfeita, que também não tem direito a julgamento. É por isso que aquele que deixou o modelo para seguir de perto os seus passos, deixou mais esse bom conselho. Parai de julgar, para que não sejais julgados. Pois com o julgamento com que julgais, vós sereis julgados. Nenhuma dificuldade para entender. Naturalmente que, do modo que julga outros, você também será julgado. Você é uma pessoa imperfeita e julga de forma imperfeita. Do mesmo modo, será julgado por alguém perfeito e de modo imperfeito. Logo, o julgamento não será justo. Você nunca sabe tudo o que está envolvido em certo assunto. Nunca sabe todos os fatos sobre certo acontecimento. E é preciso lembrar que toda história tem três lados: o meu, o seu e o da verdade. É muito difícil alguém narrar um fato exatamente do modo em que ocorreu. É mais difícil ainda entender os sentimentos envolvidos. Difícil entender a pressão sofrida pela pessoa no momento do ato. O conhecimento ou entendimento que a pessoa tem do assunto em questão. O grau de intencionalidade ou a ignorância do praticante. É difícil julgar. Não é para um ser imperfeito. No julgamento será sempre maior o erro do que o acerto. Ademais, você foi colocado em pé de igualdade no planeta em que vive. Por maior que seja sua riqueza, você tem carência, assim como tem o mais pobre dos infelizes. Por maior que seja sua fama, você não passa de um ponto obscuro para muitos, assim como o desvalido andarilho. Por maior que seja o seu poder, você não domina a si próprio. Assim como qualquer outro vivente, por maior que seja sua inteligência, tem coisas que nada sabe, assim como o maior dos ignorantes. Por maior que seja sua força, você tem fraquezas mil, assim como o mais frágil dos homens da terra. Por maior que seja sua sabedoria, você tem os seus minutos de tolice a cada dia, assim como tem o mais pobre dos tolos. Não adianta, você não é melhor. Não adianta, você não é superior. Então, não pode julgar. É bem maior a sabedoria quando você aprende dos erros dos outros Quando pensa que alguém errou, em vez de julgar, tente ver os resultados daquele proceder. Se de fato o fulano chegou a maus fins, será um erro a menos na sua vida, pois esse já poderá ser evitado. Mas não julgue, porque você também será julgado. Não julgue porque não foi dotado com essa capacidade. Se julgar, será um julgamento imperfeito. E será julgado por alguém imperfeito. É melhor aprender a engolir o julgamento. É melhor aprender a relevar. É melhor aprender a perdoar. Perdoe o sol que fugiu num dia frio. Ele estava empanado por densas nuvens. Perdoe a chuva que não veio quando você mais precisou. Ela estava sendo derramada em terras mais áridas. Perdoe a noite que deu lugar à aurora quando você ainda estava cansado e com sono. Ela precisa obedecer à ordem natural. Perdoe o dia que se foi quando você mais precisava da claridade. Ele precisa ceder lugar ao descanso da noite. Perdoe a pessoa chata que lhe encheu de bobagens e ofensas. Ela estava saturada pelas pressões que sofria. Perdoe sempre, mas nunca julgue, pois também será julgado. Aquele que deixou o modelo para seguir de perto os seus passos certamente detinha o poder e direito para fazer julgamentos. Mas ele disse mais de uma vez que não veio para julgar. Acusado de gastar tempo com errantes, ele ensinou que é o doente que precisa de médico. Acusado injustamente e ofendido de todos os modos, ainda teve fibra para relevar. Mais do que isso, ainda rogou perdão aos seus próprios algozes e assassinos. Era perfeito, mas conviveu com imperfeição. Não errava, mas suportou os erros dos outros. Nunca precisou pedir perdão, mas perdoou sempre. Foi julgado injustamente, mais injustamente ainda condenado. Mas deixou a justiça ser feita por quem deveria. Não ensinou por palavras apenas. Seu modo de agir ficou indelevelmente marcado nas mentes de quem vê vantagem em imitá-lo. Ficou bem plantado nos corações dos mansos que preferem conceder o perdão em vez de um julgamento apressado. Na pior das hipóteses, conceda o benefício da dúvida. Você não conhece todos os fatos, não sabe dos sentimentos envolvidos, desconhece as pressões sofridas, nada sabe do estado emocional de outrem. É melhor relevar. É mais sublime acreditar no melhor. Esperar pelo melhor. Trazer à tona o amor em vez da justiça. O amor você tem. A justiça, de fato, não lhe pertence. E quando você precisar, e você vai precisar, vai querer que lhe apliquem o amor. Terá certeza que a justiça humana é injusta. Quando você precisar, e você vai precisar, vai preferir o perdão ao julgamento. Por isso, parai de julgar, para que não sejais julgados. Pois, com o julgamento com que julgais, vós sereis julgados.
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2: Já voltamos com o melhor da música gospel do seu artista predileto aqui, com Jonatas Gonçalves no Adora Top.
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2: É o Adora Top no seu dial com as mais lindas canções gospel do seu artista predileto. Se você ainda não ouviu a sua música aqui, pode ficar tranquilo que pode ser que ela toque no próximo bloco ou ainda dentro da edição do programa de hoje, viu? Se você tá gostando, compartilha para os seus amigos. Tá gostando do programa, manda mensagem aqui na nossa rádio. Você tem o telefone da rádio, entra aqui no site, no aplicativo da rádio, manda tua música, manda teu áudio, mande a sua mensagem aqui na rádio, viu? Muito obrigado pela audiência. Este é o Adora Top com Jonatas Gonçalves, que dá uma rápida paradinha pro intervalo. E a gente volta na sequência com mais músicas.
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3: Meio-dia e 49 minutos.
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5: Ative a restauração do sistema no Windows. Vá em painel de controle, sistema, proteção do sistema e ative para criar pontos de restauração.
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2: O melhor da música gospel aqui no Adora Top, no seu rádio. Aumente o som.
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Olá, já estou com você novamente. Eu sou o Ronan Oliveira e cheguei para te acompanhar aqui no Estação Louvor, com uma programação feita com muito amor no coração, com muito carinho, cheia de músicas inspiradoras e, claro, né, trazendo também uma energia muito boa. Tudo que você faz pensando positivamente e com Deus no coração, você tem mais de 100% de chance de ter êxito, de ter sucesso. Então tá combinado? 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

0: Está na hora do intervalo, mas é sempre muito rápido. É o tempo de você tomar uma aguinha, um cafezinho e a gente já volta com muito mais música e na melhor programação, é claro, né? Não saia daí, eu já volto.
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0: Oi, eu falei que era rapidinho, já estamos de volta e agora tem mais sucesso na melhor programação do seu rádio. Escuta essa aí. 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

0: Aqui os intervalos são sempre muito rápidos, então não saia daí, é rapidinho e a gente volta com muito mais música. Até já!
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0: Legal, tivemos as mensagens dos nossos parceiros de programação e já estamos de volta com muito mais música.

0: aí, gostou da nossa programação? A gente fez o melhor para que você ficasse muito bem, se divertisse e curtisse as melhores músicas durante o tempo que passamos juntos. Até a próxima vez. Fui! 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
1: 14 horas e 4 minutos.
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Que a paz do Senhor esteja sempre com você. Começamos agora a nossa jornada de adoração no programa É Para Adorar. Preparamos um espaço aqui especial para você, onde você vai ter harmonia, vai ter belas canções. E o mais importante, você vai se conectar com a divindade através da boa música gospel. Tá começando o nosso É Para Adorar.

0: de significado. Assim é cada momento aqui no nosso É Para Adorar. Já já a gente volta, hein?
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Estamos de volta aqui para mais momento de adoração e comunhão através da música. Sinta a energia positiva enquanto mergulhamos aí na próxima seleção musical. Se liga só.

Estamos de volta aqui para mais momento de adoração e comunhão através da música. Inspirador, revigorante, cheio de significado. Assim é cada momento aqui no nosso É Para Adorar.

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0: A gente se despede de você agora nesse momento sagrado de adoração e devoção, hein? Mas que a paz encontre aí você onde você estiver, ao longo do seu dia, fortalecendo aí, inspirando você. Obrigado pela sua audiência, obrigado por acompanhar o nosso É Para Adorar e até o nosso próximo programa, hein?
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0: Olá, amado irmão, amada irmã. Dentro de pouco tempo o mundo não me verá mais. Vocês, porém, me verão, porque eu vivo, vocês também viverão. João 14, 19. Ah, o rei que voltará, amado irmão, amada irmã. Admiramos a todos os que dão a volta por cima depois de um fracasso e derrota, não é mesmo? Em 2001, uma revista de esportes apresentou um artigo sobre as maiores voltas por cima de todos os tempos. É surpreendente. Eles selecionaram a ressurreição de Jesus como o número um de tais eventos. A afirmação dizia o seguinte: Jesus Cristo, 33 DC, desafia e deixa os romanos atônitos com a sua ressurreição. Que compreensão, gente. Em qualquer uma das listas de voltas por cima na história, a vitória de Jesus sobre a morte certamente merece o primeiro lugar. De fato, sua ressurreição está numa categoria que acende qualquer outra. Em última instância, a morte triunfa sobre a vida. Quando uma pessoa morre, não há nenhuma possibilidade de uma nova existência, pelo menos não neste mundo, como humanos que somos. Mas isto não foi o caso de Jesus. Ele havia prometido aos seus discípulos que, depois de ser crucificado pelos seus inimigos, voltaria a viver, triunfando sobre a morte. Mateus registra isso no seu evangelho. Jesus começou a explicar aos seus discípulos que era necessário que ele fosse para Jerusalém e sofresse muitas coisas, e fosse morto, e ressuscitasse no terceiro dia, 16:21. E foi isto o que aconteceu com o nosso Salvador. O retorno de Jesus nos assegura que nós também, pela fé nele, voltaremos quando ressuscitarmos dos mortos. João 11:25-26. O túmulo vazio é o fundamento da nossa fé.
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2: Uma palavra com o Pai.
0: Ô Deus Pai Todo-Poderoso, em nome de Jesus triunfante, Jesus que venceu a morte, voltou à vida, Pai, nós queremos colocar toda a nossa fé em Ti, nossas preocupações e nossos medos. Pai querido, Pai amado, obrigado pela vitória em Cristo Jesus. Amém.
2: Que privilégio ter a mesma mão que fez o universo e espalhou as estrelas, escrevendo seu nome no livro da vida. Louve a Deus por isso e declare agora Cristo como seu Senhor e Salvador, buscando a partir daqui o perdão e uma vida correta. Deus alegra-se por todo aquele que assim desejar de todo o coração.

0: 14:52.
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0: Oi, gente! Graça e paz, graça e paz! Chegamos para mais uma edição da programação Topzera do seu rádio, programa Diante do Altar, nessa terça-feira, uma terça-feirosa especial para você que tá junto com a gente na nossa programação. E agora é tudo comigo mesmo. Sou seu irmão em Cristo, pastor Giovanni Nunes, pedindo permissão e licença para entrar aí no seu rádio, aí na sua casa, aí no seu trabalho, com a programação que é alegre, que é para cima, que é feliz e, claro, é abençoada por Deus. Muito obrigado pela carona, você que tá no rádio ouvindo a gente, ouvindo a programação que começa agora para abençoar a sua vida. Nossa terça-feira vai ficar especial porque tem palavra e louvor para você. E sem delongas, eu já declaro que essa programação é top e vai deixar você top. A bênção de Deus recairá sobre sua vida através da programação. Então aumenta o volume, porque agora vem louvores bonitos para você e muito, muito, muito, muito, muito de Deus para você. Aumenta o volume, vem, vem, vem com a gente na melhor.
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0: rápida pausa, molhar a garganta e voltamos já já para trazer mais de Deus para sua vida, mais música bonita. O melhor está rolando aqui para você na sua programação. Você sabe, né? Diante do altar com seu irmão em Cristo, o pastor Gilvani Nunes. Volto já já para abençoar você, para trazer mais coisa boa, para fazer a bênção do Pai cair sobre sua casa. É 2 minutinhos, sai daí não que eu volto já já para abençoar sua vida.
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0: Voltamos! Muito bem, depois desse rápido break, voltamos para trazer alegria para você. Voltamos para tocar canção bonita para o seu coração. Voltamos para alegrar a sua vida. Prazer pra você essa programação que eu gosto de dizer que é a sua dose diária de alegria. E é um prazer estar junto com você na melhor do rádio, trazendo muito som de Deus pra sua vida. Essa programação que é do céu na sua vida. Sou seu irmão em Cristo, pastor Gilvani Nunes. Esse é o nosso programa Diante do Altar, que rola todos os dias de segunda a sexta-feira aqui na programação da melhor pra você, tá bom? Ó, vamos de mais música. Chega de blá, blá, blá. Vamos de mais música. Você tá aí pra ouvir música. Eu tô aqui pra te abençoar com essas. Vem aí, então. Aumenta o volume, porque vem o melhor aqui pra você.
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0: 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Que é isso? Que canção maravilhosa foi essa que você acabou de ouvir aqui na Melhor, hein? Canção bonita, você ouve aqui na Melhor, com a programação Diante do Altar, com seu irmão em Cristo, o pastor Giovanni Nunes. Você gostou dessa? Então fica por aí, que eu volto já já com mais de Deus pra você, com mais canção maravilhosa. Um rápido break, olhar a garganta, volto já já pra trazer muito mais alegria, felicidade, bênção de Deus aí, pra onde você estiver ouvindo, na sua casa, no seu trabalho, onde estiver na caminhada ouvindo a gente, fica por aí que eu volto já já, trazendo mais de Deus. Sai daí não, hein? Volto já já.
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0: Muito bem, estamos de volta depois desse intervalo. Voltamos com Diante do Altar para você, trazendo mais alegria em forma de programa. Trazendo mais alegria em forma de programa para abençoar a sua vida. É uma chuva de bênção no seu rádio, essa programação, viu? Quero dizer para você que você está sendo abençoado e é um prazer para a gente poder estar sendo um canal de bênção na sua vida. Tenho certeza que o programa tem sido bênção para você. De segunda a sexta-feira, estamos aqui nesse horário para abençoar a sua vida. E chega de falar, chega de delonga, porque eu sei que você quer ouvir canção bonita, você quer ouvir louvor, ou quer ouvir louvor abençoado. Então vai rolar agora mais canção bonita. Aumenta o volume por aí, porque vem louvor bonito para você aqui.
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no livro do profeta Isaías, no capítulo 43, versículo 18, a palavra de Deus vai dizer assim, ó: não vos lembrei das coisas passadas, nem considerei as antigas.

0: Muito bem, meu amado, minha querida. Nesse Gotas da Palavra de Deus de hoje, eu quero dar uma palavra de direcionamento a você. Quando eu li esse texto, logo me veio ao coração uma das coisas que a gente tem ensinado muito e pregado, que é: muita gente não tem conquistado, não tem rompido, não tem crescido, não tem chegado ao sucesso, porque fica focado, linkado, conectado com as coisas do seu passado. O passado de muita gente assombra até hoje. Tem gente que não evolui, tem gente que não cresce, porque está ligado no seu passado. E seu passado diante de Deus já foi lançado num lago de esquecimento. Eis que as coisas velhas se passaram e que tudo se fez novo. E tem gente que não consegue ser feliz. Tem gente enfermo por causa do seu passado. O seu passado às vezes é um fantasma, é um terror que te assola dia após dia, impedindo de você visionar o seu futuro e viver a felicidade no seu presente. E com essa palavra de hoje eu venho trazer para você uma palavra de libertação. Dizer para você que você pode sim viver o melhor de Deus. Não importa o seu passado. Não importa o que você fez no seu passado. Se você se arrependeu, se você deixou de praticá-lo, se você não vive mais nele. Então, tanto que a palavra diz é passado. Passado é passou. Não existe mais. Romanos 8, capítulo 1, versículo 1 vai dizer para a gente isso. Nenhuma condenação há para aqueles que estão em Cristo Jesus. Às vezes você fica se condenando. Às vezes você fica preso a um sentimento, a um relacionamento do passado. A uma coisa que deu errado, alguma coisa que... agora não vai dar mais certo porque lá no passado deu errado e agora não vai dar certo. E com isso você acaba se autodestruindo. Mas eu tenho uma palavra para você. O passado, Deus já lançou no esquecimento. O presente é agora e você precisa viver. E o futuro, o futuro pertence a Deus. O futuro é para quem confia em Deus. E no futuro, Deus tem coisas bem maiores e bem melhores para você. Então, minha irmã, se você lembra do teu passado e te causa dor, então, meu irmão, se você lembra do teu passado e te traz sofrimento, se o teu passado te traz tristeza, angústia, se o teu passado te traz destruição, se o teu passado te traz nojo, se teu passado é um nojo, para que ficar lembrando do lixo quando você pode viver no luxo da presença de Deus? Deus tem o melhor para você. Então hoje, no nome de Jesus, quebre as pontes com o passado. Quebre as pontes com as coisas que ficaram para trás e venha viver o novo de Deus. Venha viver, na verdade, olhando para Cristo, que é o seu alvo, o autor e consumador da tua fé. Cristo é tudo, tudo que você precisa. Nele está o seu presente, nele está o seu melhor do seu futuro. Então, meu querido, minha querida, o passado só serviu de experiência para não errarmos mais. Claro que existem momentos felizes no passado, recordações, ensinamentos. O passado somente foi uma escola. E o futuro, o futuro será alegria, paz, gozo e felicidade para aquele que serve ao Senhor. Por isso, se abrace nos braços do Pai e viva o futuro. Porque Deus não é Deus só de passado, mas Deus é muito mais um Deus de futuro de honra. E eu quero declarar que um futuro de honra Deus preparou para você. Esse é o Gotas da Palavra de Deus. Eu sou o pastor Divani Nunes. Até a próxima. Graça e paz. Shalom.
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3: 15 horas e 52 minutos.
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0: Aleluia.
1: Entra, tu és bem-vindo, este é o teu lar.
0: Posso ouvir a noiva do Senhor dizendo? 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
2: Olá, povo abençoado de Deus, começando mais um dia de muita adoração aqui na sua rádio preferida com uma Adoração Máxima, sempre trazendo para você o melhor e o máximo da adoração. Eu sou o Diego Almeida e te faço companhia, sempre levando para você o melhor da adoração aqui com a Adoração Máxima. Muito bem, vamos iniciar o nosso programa? Tá bom demais, tá uma bênção, vamos lá.
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1: Voltando com mais um bloco do Adoração Máxima, levando para você muito louvor e muita adoração para a sua vida, para o seu coração.
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1: Estamos de volta com mais um bloco do nosso programa de adoração ao nosso Deus. E nesse momento eu quero te convidar a nós continuarmos com a nossa adoração, pois o louvor tem o poder de quebrar cadeias e correntes. Então vamos unir a nossa fé nesse momento e vamos continuar com nossa adoração. Aqui vai a nossa próxima sequência de louvores.
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2: Toque aqui. Você está sintonizado aqui no Adoração Máxima. Não sai daí que vamos para um breve intervalo, mas já já estaremos de volta.
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4: 17 horas e 22 minutos.
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6: E indo ele. Lucas 8:42. Jesus está passando por entre a multidão, indo à casa de Jairo para ressuscitar a filha morta do chefe da sinagoga. Contudo, ele é tão abundante em bondade que opera um outro milagre enquanto vai pelo caminho. Embora esta vara de Arão ainda carregue a flor de uma maravilha inacabada, ela produz as amêndoas de uma perfeita obra de misericórdia, como diz Números 17:8. É suficiente para nós, caso tenhamos algum propósito, irmos e realizá-lo. Seria imprudente gastar nossas energias pelo caminho. Indo apressado ao resgate de um amigo se afogando, não podemos nos dar ao luxo de exaurir nossa força a um outro em perigo. É suficiente para a árvore produzir um tipo de fruto, bem como para o homem cumprir sua vocação particular. No entanto, nosso Mestre não conhece limites de poder ou limites de missão. Ele é tão prolífero em graça que, tal como o sol que brilha enquanto se movimenta em sua órbita, seu caminho está radiante com benignidade. Ele é uma seta veloz do amor que não só atinge o alvo ordenado, mas perfuma o ar através do qual ele voa. A virtude está eternamente saindo de Jesus, assim como o doce perfume que exala das flores, e dele sempre será emanado, como a água de uma fonte cristalina. Que delicioso encorajamento essa verdade nos oferece. Se o nosso Senhor está tão pronto para curar os doentes e abençoar os necessitados, então, minha alma, não sejas lenta para colocar a ti mesma em seu caminho, para que ele possa sorrir para ti. Não te folgues em pedir, uma vez que ele é tão abundante em conceder. Dê atenção sincera à sua palavra, agora e em todos os tempos, para que Jesus possa falar por ela ao teu coração. No lugar em que ele pode ser encontrado, lá será o teu descanso, onde poderás obter a tua bênção. Quando ele está presente para curar, porventura não poderá ele curar a ti? Mas seguramente ele está presente mesmo hoje, pois ele sempre vem ao coração daquele que precisa. Por acaso não precisas dele? Ah, ele sabe o quanto. Tu, filho de Davi, vire os teus olhos e olhai para a angústia que agora está diante de ti e preencha o teu suplicante.
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1: Finalizando mais um programa da nossa Adoração Máxima dessa terça-feira. Muito obrigado por mais um dia você ter estado conosco, mais um dia você ter entregado o seu louvor a Deus. Espero que tenha sido bom, que tenha sido edificante para você e para quem tá ouvindo junto contigo, para quem tá adorando aí do teu lado. Bem, ficamos por aqui. Amanhã, quarta-feira, estamos de volta aqui na sua rádio favorita, trazendo muito mais adoração. Muito obrigado por tudo, pessoal. Fiquem todos com Deus. Tchau, tchau.
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3: 17:44.
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6: Oi, gente! E aí, tudo bem com você?

Conectados com Deus, terça-feira, 22 de setembro do ano 2026. Parabéns! Se hoje é o seu dia, é o seu aniversário, que Deus possa nos abençoar a sua terça-feira, tá certo? Estamos aqui, ó, deixando nosso abraço todo especial para você que tá de aniversário hoje, tá certo? Um dia muito especial para você, é o seu aniversário, tá certo?

mais famoso aqui é o nosso WhatsApp. Você mandando sua mensagem através de voz, texto, do jeito que você quiser. Avisa pra todo mundo, pra vizinha da esquerda, da direita, está no ar o programa que é líder de audiência. É o nosso Conectados com Deus. Alô, meu irmão, alô, minha irmã. Tá no trabalho, tá em casa, você tá onde, hein? Terça-feira, semana só começando. Bora pra cima dela. Tá começando aqui, ó, vem. Fala comigo. Ótima terça pra gente, chegando a primeira.

céu, já agradeceu? Ah, pediu pela sua família, pro seu ente querido? Ah, é isso aí. Vamos em forma de canção, vamos louvar o Senhor através das canções que passa por aqui, edifica o nome dele, tá certo? O nosso canal, o nosso WhatsApp tá liberado pra você falar comigo, pedir a sua favorita, mandar o seu alô, o seu recado aqui no programa Conectados com Deus.

0: maravilha demais, você tá aqui, ó. Nosso Conectados com Deus, intervalo rapidinho. Rapidinho na produção. Só o tempo de a gente tomar uma água, tomar um cafezinho, já trazer mais músicas e louvores pra você aqui na nossa programação. Eu volto já, já.
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4: 18 horas e 10 minutos.
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6: Saiba quais superalimentos não podem ficar de fora do seu verão. Manteigas de nutes. As gorduras mono e poliinsaturadas presentes nas nutes têm propriedades anti-inflamatórias, além de fornecerem saciedade, tornando-se uma boa opção para aqueles que praticam atividades físicas ou querem perder gordura, quando consumidas com moderação. As oleaginosas, em geral, também são fontes de vitaminas e minerais antioxidantes, que favorecem a recuperação muscular, diminuindo a quantidade de radicais livres produzidas durante o exercício, além de prevenirem o envelhecimento precoce. Se você for consumir as nutes sob a forma de manteiga, alerta a nutricionista Alessandra Almeida, de preferência a versão caseira, para garantir que a preparação conte apenas com as nutes. É preciso ter atenção na hora da compra, pois além das nutes, esses produtos possuem açúcar e gordura trans, explica. Agora, quando bater aquela vontade de comer um lanchinho à tarde, acrescente a manteiga de nutes na tapioca e no pão sem glúten.
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0: Opa, tô de volta, hein? Como é que vocês estão? Tudo bem? Opa, sou eu. Ah, tô com você aqui, ó, na melhor, na número 1 da cidade. É o nosso Conectados com Deus de volta por aqui, segundo bloco já abrindo aqui, o nosso último bloco do nosso programa aqui, gente. E aí, se você ainda não participou, dá tempo, hein? Fale agora, manda sua mensagem aí, aqui pra daqui a pouquinho, vou falar seu nome aqui, hein? Então fique esperto por aí, então vamos nessa, chegando essa pra você aqui, ó.

Maravilhosa, é o nosso Conectados com Deus. A gente vai por aqui, tá, gente? Trazendo as melhores músicas, canções que falam o nome do nosso Senhor Jesus. E aí, você tá em casa, tá no trabalho, você tá no aplicativo levando a gente de carona? Obrigado pelo seu carinho, obrigado pela companhia e também pela paciência, hein? Já segue também a nossa rádio aí nas redes sociais, tem o nosso Instagram, nosso Facebook e também o nosso site, tá? Então não fica de fora pra você ouvir a nossa rádio aqui, tá certo? Chegando mais música bonita aqui no programa Conectados com Deus.

0: edição dessa terça-feira do nosso Conectados com Deus. Obrigado, gente. Obrigado a você que participou, você que ficou só ouvindo a gente, você num carro trabalhando e ouvindo a gente. Eu volto amanhã para te fazer companhia. Aproveite bastante a sua terça-feira com a sua família, seus amigos e as pessoas mais maravilhosas da sua vida, tá bom?
1: No comando, Marcos Santos.
0: Amanhã eu volto. Tchau, meu povo. Fui!
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5: Opa, tô na área pra ficar junto contigo. Hoje é terça-feira, então compartilha pra todo mundo, espalha pra geral que tá começando o nosso Gospel Show, o melhor da música gospel. Muita alegria no seu rádio a partir de agora. Seu irmão Alex Gouveia trazendo muita música de qualidade pra você, tá bom?
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4: Cuidado com alimentos gordurosos. Você pode ficar viciado. Um novo estudo, em ratos, sugere que o acesso irrestrito a alimentos ricos em gordura, como bacon e cheesecake, pode desencadear o mesmo tipo de comportamento compulsivo como drogas como a cocaína.
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5: 18 horas e 58 minutos.
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4: Olha o Gospel Show de volta. Aumenta o volume e compartilha para todo mundo. Alex Gouveia de volta com

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1: Acabou mais uma edição do nosso Gospel Show. Foi muito bom ficar junto contigo, tá bom? Por isso que eu volto amanhã. Amanhã é quarta-feira, dia de Gospel Show, tá bom? Beijão no fundo do coração. Fiquem todos com Deus e até lá.
2: 19 horas e 28 minutos.
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0: companhia, seu amigo Jorginho Amaral, junto com você tocando muita música boa, muita música gospel aqui na sua rádio. Chega mais! Review Gospel tá começando, turma!
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1: 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Esse é o programa Review Gospel, tocando as melhores pra você. Daqui a pouquinho a gente volta, tem mais.
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1: Por aqui seguimos no programa Review Gospel, na sua rádio preferida, na sua companhia. Sou eu, seu amigo Jorginho Amaral, e na minha, você. Bom demais ter você aqui, tá bom? Bora continuar com Review Gospel.
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1: Ah, essa eu gostei, linda essa, né, gente? Aqui no nosso programa Review Gospel. Mas ó, tem mais daqui a pouco pra você, não saia daí que eu volto já!
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3: 20 horas e 2 minutos.
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1: E a gente vai seguindo por aqui no programa Review Gospel. Daqui a pouquinho a gente volta trazendo muito mais pra você. Rapidão, turma.
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1: Programa Review Gospel, tocando suas melhores do mundo gospel pra você aqui na sua rádio, tá bom? Tem mais sucesso!
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2: Finalizando por aqui mais um Review Gospel. Muito obrigado pelo seu carinho e por essa audiência mais que especial aqui na sua rádio preferida. Beijo, abraço aqui do seu amigo Jordim Amaral e até lá. Tchau, gente!
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5: É muito fácil olhar para o ato de uma pessoa e julgá-lo como errado. É muito fácil ouvir um relato sobre certo assunto e julgar de modo negativo o protagonista dele. É muito fácil tomar um dos lados em um litígio qualquer. Geralmente você julga à base do que lhe parece daquilo que acredita estar a favor ou contra os seus princípios. E pode ser que seus princípios sejam bons. Mas condenar alguém já é outra história. Na verdade, é algo que não deveria acontecer. Para condenar, é necessário nunca fazer o que o outro fez de errado. E talvez você nunca faça. Talvez nunca faça aquilo que ele fez. Mas você comete outros erros. E será julgado por outra pessoa imperfeita, que também não tem direito a julgamento. É por isso que aquele que deixou o modelo para seguir de perto os seus passos, deixou mais esse bom conselho. Parai de julgar, para que não sejais julgados. Pois com o julgamento com que julgais, vós sereis julgados. Nenhuma dificuldade para entender. Naturalmente que, do modo que julga outros, você também será julgado. Você é uma pessoa imperfeita e julga de forma imperfeita. Do mesmo modo será julgado por alguém perfeito e de modo imperfeito. Logo, o julgamento não será justo. Você nunca sabe tudo o que está envolvido em certo assunto. Nunca sabe todos os fatos sobre certo acontecimento. E é preciso lembrar que toda história tem três lados: o meu, o seu e o da verdade. É muito difícil alguém narrar um fato exatamente do modo em que ocorreu. É mais difícil ainda entender os sentimentos envolvidos. Difícil entender a pressão sofrida pela pessoa no momento do ato. O conhecimento ou entendimento que a pessoa tem do assunto em questão. O grau de intencionalidade ou a ignorância do praticante. É difícil julgar. Não é para um ser imperfeito. No julgamento será sempre maior o erro do que o acerto. Ademais, você foi colocado em pé de igualdade no planeta em que vive. Por maior que seja sua riqueza, você tem carência, assim como tem o mais pobre dos infelizes. Por maior que seja sua fama, você não passa de um ponto obscuro para muitos, assim como o desvalido andarilho. Por maior que seja o seu poder, você não domina a si próprio, assim como qualquer outro vivente. Por maior que seja sua inteligência, tem coisas que nada sabe, assim como o maior dos ignorantes. Por maior que seja sua força, você tem fraquezas mil, assim como o mais frágil dos homens da Terra. Por maior que seja sua sabedoria, você tem os seus minutos de tolice a cada dia, assim como tem o mais pobre dos tolos. Não adianta. Você não é melhor. Não adianta. Você não é superior. Então, não pode julgar. É bem maior a sabedoria quando você aprende dos erros dos outros. Quando pensa que alguém errou, em vez de julgar, tente ver os resultados daquele proceder. Se de fato o fulano chegou a maus fins, será um erro a menos na sua vida, pois esse já poderá ser evitado. Mas não julgue, porque você também será julgado. Não julgue porque não foi dotado com essa capacidade. Se julgar, será um julgamento imperfeito. E será julgado por alguém imperfeito. É melhor aprender a engolir o julgamento. É melhor aprender a relevar. É melhor aprender a perdoar. Perdoe o sol que fugiu num dia frio. Ele estava empanado por densas nuvens. Perdoe a chuva que não veio quando você mais precisou. Ela estava sendo derramada em terras mais áridas. Perdoe a noite que deu lugar à aurora quando você ainda estava cansado e com sono. Ela precisa obedecer à ordem natural. Perdoe o dia que se foi quando você mais precisava da claridade. Ele precisa ceder lugar ao descanso da noite. Perdoe a pessoa chata que lhe encheu de bobagens e ofensas. Ela estava saturada pelas pressões que sofria. Perdoe sempre. mas nunca julgue, pois também será julgado. Aquele que deixou o modelo para seguir de perto os seus passos certamente detinha o poder e direito para fazer julgamentos. Mas ele disse mais de uma vez que não veio para julgar. Acusado de gastar tempo com errantes, ele ensinou que é o doente que precisa de médico. Acusado injustamente e ofendido de todos os modos, ainda teve fibra para relevar. Mais do que isso, ainda rogou perdão aos seus próprios algozes e assassinos. Era perfeito, mas conviveu com a imperfeição. Não errava, mas suportou os erros dos outros. Nunca precisou pedir perdão, mas perdoou sempre. Foi julgado injustamente, mais injustamente ainda condenado. Mas deixou a justiça ser feita por quem deveria. Não ensinou por palavras apenas. Seu modo de agir ficou indelevelmente marcado nas mentes de quem vê vantagem em imitá-lo. Ficou bem plantado nos corações dos mansos e preferem conceder o perdão em vez de um julgamento apressado. Na pior das hipóteses, conceda o benefício da dúvida. Você não conhece todos os fatos, não sabe dos sentimentos envolvidos, desconhece as pressões sofridas, nada sabe do estado emocional de outrem. É melhor relevar. É mais sublime acreditar no melhor. Esperar pelo melhor. Trazer à tona o amor em vez da justiça. O amor você tem. A justiça, de fato, não lhe pertence. E quando você precisar, e você vai precisar, vai querer que lhe apliquem o amor. Terá certeza que a justiça humana é injusta. Quando você precisar, e você vai precisar, vai preferir o perdão ao julgamento. Por isso, parai de julgar, para que não sejais julgados. Pois, com o julgamento com que julgais, vós sereis julgados.
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6: 20 horas e 44 minutos.
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3: Vinte horas e 45 minutos.
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7: Saiba quais superalimentos não podem ficar de fora do seu verão. Manteigas de nutes. As gorduras mono e poliinsaturadas presentes nas nutes têm propriedades anti-inflamatórias, além de fornecerem saciedade, tornando-se uma boa opção para aqueles que praticam atividades físicas ou querem perder gordura, quando consumidas com moderação. As oleaginosas, em geral, também são fontes de vitaminas e minerais antioxidantes, que favorecem a recuperação muscular, diminuindo a quantidade de radicais livres produzidas durante o exercício, além de prevenirem o envelhecimento precoce. Se você for consumir as nutes sob a forma de manteiga, alerta a nutricionista Alessandra Almeida, de preferência a versão caseira, para garantir que a preparação conte apenas com as nutes. É preciso ter atenção na hora da compra, pois além das nutes, esses produtos possuem açúcar e gordura trans, explica. Agora, quando bater aquela vontade de comer um lanchinho à tarde, acrescente a manteiga de nutes na tapioca e no pão sem glúten.
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9: Olá, chegando para você o nosso Esporte Agora de hoje com a minha apresentação, locutora Patrícia. E o São Paulo venceu o Internacional por 1-0 no Morumbi pela 28ª rodada do Campeonato Brasileiro. Foi uma noite de protestos das organizadas do clube que ficaram em silêncio nos primeiros 14 minutos de jogo. Caleri marcou o gol do jogo de pênalti na etapa inicial. O camisa 9 havia sido suspenso para o jogo de volta da eliminação diante do Boca Juniors, após dar uma cabeçada em um adversário no jogo de ida. Gustavo Santana, cria da base, acabou voltando para o banco de reservas e Luciano seguiu com a titularidade.
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10: 20h48.
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9: E o Santos venceu o Remo por 2-1 no Mangueirão pela 28ª rodada do Campeonato Brasileiro. Os gols do confronto foram marcados por Rony e Gabigol para o Peixe, enquanto Marlon descontou para o Remo. Ao estufar as redes contra os paranaenses, Gabigol fechou o Brasileirão. Agora, ele tem gols marcados ao longo da carreira contra todos os times da atual edição da Série A. Por conta da data FIFA, o Santos terá 12 dias sem jogos. O Peixe volta a campo no próximo dia 2 de outubro, às 20 horas, horário de Brasília, para encarar o São Paulo no Morumbis, em jogo atrasado da 21ª rodada. Já o Remo só entrará em campo no dia 7 de outubro, em casa, diante do Grêmio, em um confronto direto contra a zona de rebaixamento.
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